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Oi, cheguei aqui pra você, não se esqueça de mim. Oh, não. Estou aqui nesta noite de feriadão de segunda-feira, né? Oh, coisa boa. A gente emendando aí numa boa feriada, aproveitando. Mas agora é hora de relaxar, né? Porque a semana é um pouquinho mais curta, mas amanhã é dia de batente, né? Bora lá com mais música? Aumenta o som na estúdio.

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0: 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Oh, que maravilha, Safadão. Wesley Safadão, fechando muito bem mais um bloco aqui do nosso Deixa Rolar. Mais de uma hora de música sem intervalos, hein? Sensacional. Olha o break.
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3: Sim. Já estamos de volta em ZYD 741, 99,1 MHz.
4: Boa noite.
3: Boa noite, pra gente fechar o nosso feriadão. Vou contigo até a meia-noite.

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1: Estúdio FM é número 1 do seu rádio, quanta música, quanto som legal, que bom que você tá aqui com a gente, hein? Curtindo a melhor programação, aproveitando para fechar muito bem o nosso feriado com muita música. Você sabe, né? Que na Estúdio FM, feriadão assim, deixando rolar, é muita música e pouco papo. Então, Porta Nova, bora de música! Música.

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1: Estúdio FM é número 1 do seu rádio, mais uma super sequência com Cleiton e Romário aqui na programação da Estúdio. Volto já com muito mais, hein? Após o intervalo tem Munhoz e Mariano, Zezé de Camargo e Luciano. É, muito som legal. Pra fechar o feriadão com chave de ouro.
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1: Tamo de morta. Ei, beleza. Tudo bem por aí?
12: Ô, Regis.
1: Oi.
12: Ô, Regis, bota lá a música lá.
1: Bota lá a música lá. Aumenta o som na Estúdio. Tem Zé Neto e Cristiano.

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0: 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Sensacional essa versão, hein? A original já é fantástica, né? Com o Fast Car e a Tracy Chapman. E essa versão do Luke Combs ficou muito boa, hein? Fast Car. Muito bom, hein? Fechando muito bem mais um bloco aqui do nosso Deixa Rolar na Estúdio. 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
2: 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Tudo bem por aí?
3: Boa noite, Escuta Nova.
2: Boa noite, Luan Santana.

Você tá entendendo? Ó, ó, ó o passo, ó. É assim, ó.

0: Estúdio FM é número 1 do seu rádio, quanta música, quanto som legal, que bom que você tá aqui com a gente, hein? Curtindo a melhor programação, aproveitando para fechar muito bem o nosso feriado com muita música. Você sabe, né? Que na Estúdio FM, feriadão assim, deixando rolar, é muita música e pouco papo. Então, Porta Nova, bora de música.
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0: Estúdio FM número 1 do seu rádio, Jorge Matheus, fechando mais uma sequência aqui na programação da Estúdio. Faço um rápido intervalo e volto já com mais meia hora pra gente fechar a segundona de feriado aqui no Estúdio. 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
0: Uou! A nossa última meia hora desta segundona de feriado. Tá acabando o feriado. Calma, que no, acho que novembro tem mais. Outubro? Outubro tem mais. Você não foi bom de feriado, não foi?

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seu rádio, acabou, fechou o nosso Deixa Rolar para entrar no clima da madrugada Estúdio FM, né? Fechamos com a música que é tema do filme Batman Eternamente, Seal, com Kiss from a Rose. Demais, hein? No clima da madrugada Estúdio que tá chegando. Encontro marcado amanhã em mais uma edição do Chá das 5.

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0: Assinado os convites? Cidadão Kenha, além de gostar muito do Cidadão Kenha, eu toco na minha rádio, na 91.7, na Sedução FM. Aqui a gente é muito, e aí é muito bem pedido, muito bem tocado as músicas, sabe? Não tão só no meu programa, mas em toda a programação da 91.7. Bem?
1: Valeu.
0: Tá, um abraço a vocês, um bom show.
1: Um abraço.
0: Vai ser. Valeu.
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3: Opa, estamos chegando em ZYD 741, Estúdio FM, a número 1 do seu rádio. Bom dia, meu povo, vai começar a hora do cowboy. Aumenta aí, aumenta.

0: Boy. Legal, legal, legal, legal. Bom dia, bom dia, bom dia. Aô! Potência! Bom dia, bom dia, bom dia. Estamos chegando, gente, na manhã maravilhosa. Manhã de terça-feira. Manhã sensacional para você, pós-feriado. Aquele abraço especial para você que se liga com a gente aí nesta terça-feira. Vamos que vamos, gente. Ótimo dia. A partir de agora, prazerosamente, orgulhosamente para você, para toda a região. Muito prazer. Bom dia, por aqui é o Souza Filho, o cowboy do rádio. Vamos juntos até às 7 da manhã para fazer companhia para você. Tá ligadinho com a gente em toda a região, viu? Bom dia, bom dia, bom dia. Fala, Carniça. Carniça chegou, hein? Não veio trabalhar ontem, hoje chegou, né, miserável?
1: Ai, cowboy, bom dia pra ti, rapazinho, esse peãozinho aí, né? Tá ouvindo a rádio já, né? Bom dia pra ti, pra todas as faccionistas aí, as costureiras, os caminhoneiros, o pessoal que tá acordando já, né? Bom dia pra vocês aí, os ouvintes.
0: Bom dia, bom dia, bom dia, né? Apareceu, né? Apareceu. bom dia, meu povo. A partir de agora, hein? Bom dia, dona Lúcia.
2: Bom dia, cowboy. Bom dia, pessoal.
0: Aí sim, bom dia, seus unidos. Abraço pra você que tá ligadinho com a gente. Tá bom, Zinito? Tá pesteado? Faz parte, né? Faz parte. Bom dia, bom dia, bom dia. Pra você que tá ligadinho com a gente a partir de agora. Vamos juntos até às 7 da manhã. Com muita música, muito som bacana pra você, tá legal? Quero você participando, interagindo com a gente, porque temos convite aí para você do baile do chope, viu? Temos aqui dois pares de convite pra você, viu? Serão duas pessoas que vão se dar bem hoje, tá bom? Pra você que tá afim de ir aí no baile do chope, que acontece dia 12 de setembro, agora nesse próximo final de semana, lá na Fé Carroz, hein, gente, tá bom? No pavilhão de evento Fé Carroz, tá legal? 984027371, a partir de agora tá no ar, então, o nosso programa Hora do Cowboy. 984027371. Fala pra mim aí como é que foi seu feriado, como é que foi a sua, né, sua segunda-feira. A partir de agora, então, estamos ao vivo, levando muita música, muito som bacana pra você. Sintoniza a nossa programação, tá legal? Manda aí, 984027371, Jean Giovanni. 4 horas, 6 minutos. Bom dia.

0: 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Bom dia, bom dia, bom dia. Vamos juntos até às 7 da manhã, fazendo companhia para você. Depois tem horário político gratuito e a gente vai levando aí a boa música para você, tá legal? Bom dia, bom dia, meu povo, bom dia, minha gente. Tá na hora de se mexer. Bom dia, bom dia. Aí de 0 a 100, sem esquecer de ninguém. Aos meninos, bom dia, bom dia. A galera que vai participando, né? Mandando mensagem pra gente aqui já na manhã desta terça-feira. Bom dia, dona Marlene.
1: Bom dia, cowboy. Uma abençoada terça-feira para todos nós. Abraços, Marlene, do bairro Santa Luzia. Vamos que vamos.
0: Vamos que vamos. Dona Marlene tá lá no costuramento. Dona Marlene Mas, bom dia, já tá trabalhando. Bom dia. A outra Marlene por cá também já falou bom dia, cowboy. Vamos que vamos, mais um dia. É, também por aqui, os amigos aqui acompanhando o Almir Pinter. Bom dia, Almir. Você tá bom? Abração pra vocês aí, obrigado pela companhia. O seu Paulo César também tá na sintonia, o caminhoneiro da rodagem que já falou assim, já vamos que vamos, né, acabou fazendo fofoca logo cedo, né? Bom dia, também, bom dia. E aí?
2: Estamos de volta naquele velho tranco.
0: Daquele velho tranco fanangueiro. Oi.
2: Tem uma política aí do participamento que não pode mandar áudio cumprido mais. Tem nada falando sobre mandar 20 áudios. Então, depois de muita louça lavada, muito casa limpada, muito pano passado em casa, agora estamos de volta.
0: Aí, ó.
2: Na estrada de novo.
0: Vamos que vamos, né?
2: Eu só queria deixar uma coisa bem clara, né? Que eu não sou
0: fofoqueiro,
2: sou um cara bem informado. Um amigo aí nosso em comum aí, que se diz o bonitão da tal cidade aí, bonitão daqui, bonitão lá. Outro dia sem querer lavando os pratos que a mulher mandou, né? E ela, eu sou o último que fala, mas o primeiro que apanha em casa, então.
0: Entendi.
2: Tá escutando lá na outra rádio. Na estúdio, a concorrente. O mesmo bonitão lá se declarando pra outra rádio, que a outra rádio é tal, que tal coisa, tal coisa, né? Só pra ficar sabendo, né? Companheiro é companheiro e cada puta é cada puta.
0: O senhor tá meio nervoso hoje, né, rapaz? Meu Deus do céu, hein? Abraçamento, mas deixa, né? Deixa os caras, né, bicho? Deixa os caras aí. E de boa, né? Tal e coisa, né? O sol nasceu pra todo mundo, né? Cada dia, cada aquele modelo. Um abraço, né? Tá vendo, Carniça, aí, ó? Você tá fazendo... Olha aí, ó. Fazendo intriga, né, Carniça?
3: Ei, nem vem, cara. Nem vem.
0: Aí, ó. Tá vendo, ó? Ai, meu Deus do céu, bom dia, bom dia, bom dia. Valeu, seu Paulo. Se acalma o seu coração aí, vamos que vamos. A vida é bem assim mesmo, né, cara? Ai, meu Deus do céu, bom dia, tá vendo? Pegando no pé do seu Ademir lá do o bonitão do xereto. Falou nele, apareceu aí o seu Ademir. Ó, oh, Ademir, bom dia!
4: Bom dia, meu amigo cowboy. Aqui é o bonitão da xereta, só passando aqui, meu amigo, pra desejar um ótimo dia pra todos nós. E coloca nós no participamento, ó, meu amigo. Um abraço e fica com Deus.
0: Alô, menino, bom dia, esse é o Ademir, um abraço, obrigado pela companhia, tá vendo, Ademir, lá do Xereder, tá ligadinho com nós aqui na programação, aquele abraço, obrigado pela companhia de vocês aí, tá bom? Tamo junto, viu, piazada? 984027371, estamos ao vivo, aí pra esta manhã maravilhosa de terça-feira, a moda não pode parar, né, cara? A gente tem que trazer mais moda, sequência boa pra vocês aí, viu? Tá valendo, você quer concorrer aí ao sorteio lá do Baile do Chope, né? São um par de convites aqui pra você. Portanto, dois casais aí vai lá tomar esse chope aí no Bar do Chope, né? Tá bom? Manda pra cá, 984027371, vai ter a banda legal, o Baile do Chope, você entrar lá no Baile do Chope, tá legal? Fala comigo que eu sou seu amigo, bom dia.
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0: 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Alô. Barracão velho assombrado, tá no jeitão da madeira, prego batido de ponta virada. Quem não tem as manhas, não entra não. Sem a instrução de um profissional. Bom dia, bom dia.

0: bom dia, bom dia, meu povo, vamos que vamos, até às 7 da manhã, bom dia lá pro Jatiro, tá ligadinho com a gente aí, ótima manhã pra você também, piá, bom dia, vamos que vamos, hein, daquele modelito, hein, aí os meninos, bom dia, cowboy, vamos que vamos, ótima semana pra todo mundo, viu? Hoje tá com cara de segunda-feira, né, rapaz? Meu Deus do céu, bom dia, bom dia. Abração pra vocês aí, viu? Tá valendo sua participação através do nosso WhatsApp 984027371. Né, Carniça? Tá valendo hoje presente, cara. Valendo hoje, nós temos aqui, ó, par de convites aí pra você participar do Baile do Chopp que acontece nesse final de semana, dia 12, viu, gente? É, dia 12, vai ser no sabadão, viu, gente? Sabadão, dia 12 agora, acontece o Baile do Chopp lá no Massaranduba. Tá afim de participar? É, par de convite pra você, viu? Manda aí, 984027371 até às 7 da manhã. Tamo junto! Fala comigo, fala comigo. A Estúdio 4:34, bom dia.
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0: Legal, legal, vamos lá, gente, de volta pra você por aqui, pra mais uma edição aí do nosso programa, a Hora do Cowboy. Bom dia, bom dia, vamos se mexer, vamos que vamos lá, Carniça.
3: Ai, meu Deus do céu.
0: Acorda, rapaz. Vou dormir, vai dormir na sua casa, homem. Vamos lá, meu povo, bom dia, bom dia, bom dia pra você, excelente manhã de terça-feira, pra quem já acordou, pra quem tá daquele modelo, daquele modelito, já se mexendo, já se organizando, aí um abraço pra, ralé, pra galera da onde mesmo, Carniçado? Bom dia pros amigos caminhoneiros aí, obrigado pela companhia. Alô, minhas amigas costureiras, faccionistas, bom dia pra vocês também aí, bom dia, né, Carniça? Se bem que uma costureira podia costurar a boca do Carniça, né, cara?
3: Oi, costureiras maravilhosas do meu coração, eu amo vocês, tá? Bom dia pra vocês também.
0: Bom dia, bom dia, bom dia. Um abraço aí pra toda a gulizadinha, né, pessoal que tá ligadinho aí, né? Se bem que uma costureira podia passar umas agulhas na boca da Carniça, né?
4: Como assim, cowboy?
0: É, o Carniça mexendo o saco, né? Me incomodando logo cedo. Bom dia pro seu Luiz. O seu Luiz mandou aqui uma mensagem pra nós, já falou, cowboy, dá uma olhadinha aí, ó. Já estamos tomando um chimarrão aqui. Bom dia, bom dia. Alô, Jatir, cê tá bom? Pelego, Dom Pelego, um abraço, obrigado pela companhia. Quem mais aqui? Dona Maria, bom dia.
5: Bom dia, cowboy. Persou, cowboy, já que fogou ontem, abraço pra você. Cadê o Vadil do Carniça, dos Unidos? Bora, bora trabalhar. Chega de viagem, chega de ser Vadil, esse Carniça. E toca a música aí, que tá muito boa essas músicas. Manda abraço pro seu Zé, a família dele, pra todos os meus amigos e amigas. Coloca todo mundo que tá precisando nas orações, cowboy. Continue assim, parabéns pelas orações. Nota mil, adoro escutar você sempre. As orações e seu programa. Sucesso pra você sempre. Abraço.
0: Valeu, dona Maria.
5: Lá pra casa do Sérgio, aí ele não incomoda.
0: É verdade.
3: Ai, meu Deus do céu.
0: Ai, meu Deus do céu. Tá vendo, Carniça?
3: Ah, tá bom, tá bom.
0: Tá bom, tá bom, tá bom, tá bom. Manda um abraço então pro pessoal ligadinho com nós aí, viu? Ô, dona Lúcia, aí as receitas, ela vai falar pra nós aí dos receitas pra nós aí. O que que tem aí de receita pra falar pros ouvintes? Hã? Fala pra mim aí, o ovo frito com o que que é?
4: Então, uma receitinha boa, gente, é comer um zoiudo de manhã, né? Põe na frigideira, né? Não sei se vocês gostam de ovo mole ou de ovo duro, né? Aí fica a critério de cada um, né? Aí joga no meio do pão e manda ver. E daí não esquece do cafezinho preto também.
0: Ai, meu Deus do céu. O Carniça gosta de ovo meio mole e meio duro. Mais duro do que mole, né, cara? Pelo amor de Deus, hein?
3: Ah, não te interessa. Vai cuidar da sua vida, vai.
0: Vai cuidar da sua vida você, cara. Toma jeito, rapaz. Na Estúdio, 4:38. Bom dia, bom dia, bom dia.

0: Estúdio 4:44, bom dia.
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0: Estúdio FM, tá aí, modão de arrancar o pica-pau do buraco, hein? Bom dia, pra você que tá ligadinho com a gente, vamos acelerando essa manhã maravilhosa aí, viu? Não se perca na hora, hein, gente? Agora são 4:48, hein? Bom dia, faltando 12 minutos para 5 da manhã, bom dia, alô, cowboy, vem, bom dia aí, ó. Primeira parada, né? Nosso querido amigo, o seu Paulo César já tá tomando aí, né? Um cafezão bruto e comendo uns pãozinhos de queijo, né? Dá uma olhadinha, né? Vida boa, hein, seu Paulo? Um abraço pra você, vamos pra cima, viu? Chama na botina, chama na botina. Abração pra vocês aí, garoto. Obrigado pela companhia. Alô, senhor Antônio Borgma, você tá bom? Bom dia, menino.
1: Bom dia, cowboy, Antônio. Um abraço, uma ótima terça.

0: essa feira aí pra todos.
1: Valeu, obrigado pela companhia. Ah, quem mais tá na sintonia por aqui? A dona Mari lá do fabricamento dos bolos, né? Bom dia, cowboy, bom dia, Zunido, bom dia, carniça, bom dia, dona Lúcia, bom dia, povo, bom dia, Brasil, bom dia, meu Deus, pros bom dia, pros gatos, pras galinhas, pros cachorros, pra todo mundo. Ai, ai, ai. Um abraço pra vocês aí, tá no fabricamento dos bolos, né, carniça, daquele modelo, né? Bom dia, bom dia, bom dia. Abração pra vocês aí que estão ligadinho com a gente aqui, acompanhando aqui a nossa programação, viu? Que foi, dona Lúcia? Que foi? O que aconteceu aí? O que tem? O que foi, carniça?
2: Dona Lúcia, traz o café pra gente.
1: Que café? O menino saiu o café ainda, rapaz? Tá louco, bicho? Pelo amor de Deus, homem. Que foi?
2: O cowboy, você tá meio aí piochadinho, né, cara? Com essa fivelona, esse chapeuzinho aí de papai quero ser homem. O que você tá querendo fazer hoje, hein? Me conta, hein? Algum exame especial?
1: Não te interessa. Entendeu? Não te interessa, já que você é atrevido comigo, então vai cuidar da sua vida. Não te interessa, cara. Não te interessa. Entendeu? Vai, volta lá pra casa do seu Nelson, que é bem melhor, que é bem melhor que você ficar me enchendo o saco aqui, entendeu? Não te interessa, tá bom? Ou a roupa é minha, ou visto do jeito que eu quero, cara.
2: Ah, que voltar pro seu Nelson, que rapaz?
1: É verdade, vai cuidar de sua vida, cara. Toma jeito, bom dia, bom dia, bom dia. Abraçamento aí, viu? Aí o pessoal falando, pra que falar assim com o carniça, que não sei o quê, que... Aham, leva pra sua casa pra você ver o problemão que você, vai ter. Tá vendo? Bom dia, bom dia. Daquele modelo, daquele modelito, viu? Um abraço pra você aí. Vamos lá, viu? Tá na hora de quê, carniça?
2: Vamos tirar o leite, piazada!
1: Bora lá então, vamos lá fazer o piseiro. Bom demais da conta, né, dona Lúcia? Ah, vamos lá, o que acontece? Deixa eu ver aqui o pessoal que tá mandando mensagem, 984027371. Bom dia, bom dia, bom dia pra vocês aí acompanhando a nossa programação, programamento aqui, né, cara? Daquele modelo, daquele modelito, viu? Quem não tem as mães já sabe, não entra não sem instrução de um profissional, viu?
3: Cowboy, você tá falando mais que o Homem da Cobra.
1: Você já viu o Homem da Cobra falar por acaso? Oi, tá vendo? Pelo amor de Deus, cara.
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1: Aumenta aí. Só eu falar que os caras ficam me enchendo o saco, né, cara? Bom dia, bom dia. 4:50. Aí, essa moda é boa demais, ó. Cutuca, boiadeiro, véi. Aumenta o volume se você tem coragem.

0: Estúdio FM tá aí pra você que tá ligadinho com a gente, uma boa sequência musical pra você nos 99,1 do seu rádio. Aê, barbaridade. Bom dia, vamos se mexer, gurizada, vamos se mexer. Bom dia, até às 7 da manhã, tamo por aqui fazendo companhia pra você. E aí, tá afim de participar? Temos aqui pares de convite pra você para o baile do Chope. Vai acontecer neste final de semana, sábado, lá em Massaranduba, o baile do Chope, viu? Com a banda legal, vai ser um grande sucesso, então você não pode perder, viu? Vai acontecer lá no pavilhão de eventos da Pecarros em Massaranduba. Quer concorrer? Teremos aqui pares de convite pra você, tá bom? Pra você ir lá neste evento que vai ser um grande sucesso. Bom dia, bom dia. Olha a hora da estúdio, 5 horas e 1 minuto.
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3: Muito bem, estamos de volta em YD 741 Estúdio, a número 1 do seu rádio. Bom dia, bom dia, bom dia. Excelente manhã de terça-feira. Vamos acordar, gurizada, vamos se mexer. Olha, bom dia, bom dia, bom dia para você que se liga com a gente aqui na programação. Ah, ligadinho com a gente em toda a região. Deixa eu mandar bom dia por aqui, pessoal que tá mandando mensagem pra gente. Alô, dona Zenilda, cadê o Volney, será, hein? Volney, será que entortou caneco aí no feriado? Hã? Ah, me conta aí, dona Zenilda, bom dia, bom dia.
4: Olá, Pavão, bom dia.
3: Bom dia.
4: Tudo bem?
3: Tudo.
4: Uma boa terça-feira pra todo mundo que está ouvindo, pra vocês da rádio, pro Volney, que... Sábado dei o alvará pra ele, tá, ai, bom, mas foi junto com ele.
3: É?
4: Porque aqui quem manda é a mãe.
3: Ah,
4: e
3: entendi.
4: O Valnei é igual o cavalo chucro, não dá pra soltar ele sozinho. Que depois não pega nem com reza brava.
3: Jesus.
4: O bicho é mais liso que o bagre, mais doido que o Batman.
3: Ô, louco.
4: E aqui nós tomamos sopa de garfo.
3: Meu Deus do céu. Você tá vendo só, rapaz? Meu Jesus amado, hein? Ô, Gerardinho! Ô, Gerardinho, me conta aí, cara, olha só. Rapaz, eu já vi de tudo nessa vida, cara, mas olha, você tomar sopa de garfo, cara, aí, aham, e quem manda de... Olha só o recado da dona Zenilda lá pro Vonei, cara, né, pai? Aham. Quem manda aqui é a mãe, cara, olha só. Meu Deus do céu, seu Vonei, ô, meu pai amado, né? Seu Vonei mandou uma mensagem lá, falou assim, me socorre, tô preso, tô preso.
5: Bom dia pra você que tá chegando, a galera que tá pedindo música repetida, você que sempre pede música repetida, não peça mais, que eu já não aguento mais ouvir as mesmas coisas, viu?
3: Tá vendo?
5: Peça música diferente, bom dia, gente.
3: O que que tem a ver, Carlinhos, esse negócio com a música, com sopa de garfo? Fala pra mim, cara, você tá mais atrasado que cego no tiroteio, né, cara? Ah, pelo amor de Deus, hein, cara? Bom dia, bom dia. Abração pra vocês aí, obrigado pela companhia, viu? Manda pra cá sua mensagem 984027371. É o nosso WhatsApp liberado pra você que tem par de convites aí para o baile do chope, viu? Imagina se o seu Vonei for num baile desse, né, cara? Meu Deus, né? Rapaz do céu, não volta, né, cara, né? Final de semana fica invernado dentro de um litro, né? Sem contar que ele já mora dentro, né? Dentro de um litro, né? Você tá doido. Ele, o Gerardinho, a tropa do Gerardinho, mora tudo dentro de um litro, viu, dona Zenilda? Tudo cachaceiro. Por isso que o Vonei, coitado, tá num mau caminho. Daquele modelo. Ai, meu Deus do céu, que situação. Tá vendo? Por isso, né? Vamos lá, vamos tocar moda. Bom dia também pro seu Antônio, bom dia pro seu Paulo, obrigado pela companhia, a gurizadinha que tá ligadinho com a gente. Ô, Carniz, depois vou contar uma história pra você de um cara que comprou uma caixa de som aí, jurando que tinha comprado uma Alexa, cara, pensa, né? Rapaz, pensa no cara, pagou caro na caixinha de som, jurando que era uma Alexa, cara. Depois ele ficou lá, pegou a caixinha lá e começou, Alexa, Alexa, Alexa, Alexa. Nada da caixinha responder. Enganaram, cara, o coitado. É em Jaraguá, viu? Depois eu te conto, cara. Enganaram o coitado, cara. Comprou uma caixinha igualzinha a caixa da Alexa e não era a caixa de Alexa, cara. Você acredita? Comprou uma caixinha de som e o cara vendeu como Alexa pra ele, cara. Meu Deus do céu. Situação, hein? Até hoje ele tá lá batendo a cabeça, né? Alexa! Alexa!

0: Olha a hora, gente, 5:16 na Estúdio, bom dia.
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0: Muito bem, muito bem. Tá aí na estúdio número 1 do seu rádio. Ei, gurizada, bom dia, bom dia. Vamos se mexer, viu? Vamos acelerando. A estúdio agora são 4 horas e. Aliás, 4 não, né, Carniça? 5:19. Bom dia, bom dia. Bom dia, Carniça. Bom dia, senhor Cowboy. Bom dia, Zunido. Bom dia pros ouvintes. Bom dia pra tia Lúcia. Bom dia pra tia Marli. Bom dia, povo. Bom dia, Brasil. Ô, seu Zé, bom dia, viu? Tá mandando bom dia pra todo mundo hoje. Vamos que vamos, hein, seu Zé? É nós, daquele modelito, viu? Seu Zé lá da Figueira, a dona Simone, o Gui, um abraço pra vocês, hein? Obrigado pela companhia, viu? Tá valendo sua mensagem por aqui, ó. É, Baile do Chopp, viu? Tem quase esse convite pra você, pra você dar uma festejada lá no Baile do Chopp, que acontece agora, sabadão, dia 12. Tá legal? Final de semana, viu? Semaninha curtinha, né, cara? Semaninha curtinha, porque feriado foi ontem, hoje tá com cara de segunda-feira, aí eu sei que tá acordadinho agora, né? Meu Deus do céu, né? Dá uma olhada no tempo, né? Ô, Carniça, com quantas roladas você dorme? Me fala pra mim, cara. Hã? Me diga aí, quantas roladas você dorme, cara? Fala pra mim, hã?
1: Ei, nem vem, cara. Nem vem.
0: Meu Deus, que pensamento você tem, né, cara? Diga assim, quantas vezes você rola na cama, cara? Entendeu? Será que ficou claro aí a pergunta, cara? Hã? Pelo amor de Deus, né, cara? Vocês pensam umas coisas assim, meio fora da casinha, né? Pelo amor de Deus. Liga o microfone, dona Lúcia. Pelo amor de Deus, tá bobado também aí, ó.
2: Como assim, cowboy?
0: Aí, ó, não sei de nada, viu? Vamos que vamos, né? Fala comigo que eu sou seu amigo, viu? Tchau, obrigado. O que foi aí, ó? Me conta, viu?
2: Tome tento,
0: vocês que estão tudo daquele modelo aí, né, cara? Pelo amor de Deus, o que foi? O que aconteceu aí? Fala pra mim, me conta aí as novidades.
2: Ô, cowboy, se liga, o Zunido fez caca lá fora.
0: Deixa o Zunido pra lá, homem. Vai deixar o meu cavalo fazer caca pra fora. Pelo amor de Deus, tá vendo, Zunido? Todo mundo pegando no nosso pé, né, cara? Não tem jeito, né? Esse é o Brasil, né, cara? Que Brasil que você quer? Bom dia. 984027371. Bom dia pra você, obrigado pela companhia. Lá vem o Leomar, né, cara? Olha lá, ó. Amigo do Carniça.
3: Bom dia, cowboy.
0: Bom dia,
3: Carniça, tudo bem?
0: Ah, oi.
3: Então, sorteio aí, ó. Será que o Carniça dorme de lado ou dorme de bruxo, né?
0: Ah.
3: Valeu. Levada Figueira, valeu.
0: Xiii.
3: Boa turma do Amado Batista. Aí, cowboy.
0: Tchau. Ô, Leomar, segundo informações que o Carniça me falou, ele me contou aqui, ó. Falou que disse que você dorme de bruxo, né, cara? Tá vendo? Segundo ele, falou pra mim, né, cara? Tá vendo? Aham.
4: Sai fora, sai daqui, seu cachaceiro.
0: E ainda chamou você de cachaceiro ainda, viu? Ô, Carniça, o que você me diz aí do Leomar, cara? Leomar dorme de bruxo, né, cara? Olha, tá vendo? Ele que faz as presepadas, joga nas costas do Carniça, cara.
4: Ah, se enxerga.
0: Tá vendo só? Bom dia, cowboy. Manda um abraço pra nós, Evaldo, Diel, dona Lourdes Furlan. Abração pra vocês, um ótimo dia aí. Chama na capa. Fala comigo, bom dia. Olha a hora no estúdio, 5:22.
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0: Opa! De volta pra você por aqui no Sonzão da Estúdio. Bom dia! Vamos lá, meu povo. Vamos lá, Zunido. Vamos que vamos. Até às 7 da manhã. Aô, potência! Bora! Vamos lá, bom dia pra você daquele modelo. Ô, Carniça, seu Zé mandou uma mensagem aqui falando pra nós o seguinte, né? Ó, presta atenção aí. Ô, cowboy, quando eu tomo, eu não entendi, ó. Quando eu tomo, me durmo a noite toda, né? Olha lá as mensagens que ele escreveu. Vê se o Zé mandar áudio, né, cara? Nós somos meio burro pra ler, né, cara? Não sei ler direito. Quando eu tomo, me durmo. Aí, ó. Me durmo a noite toda. E levanto com o pescoço torto, né? Quando não bebo, eu fico a noite rolando pra lá e pra cá, né, cara? E fico o dia todo com sono. O seu Zé, tá vendo? Tá vendo só? Entendi. Quando ele toma cachaça, né? Era mais fácil ele falar assim, cowboy, quando eu bebo umas pingas, né, cara? Acho que a dona Simone deu uns tapas nele e fica com o pescoço daquele modelo, né, cara? Não pode olhar nem pra direita, né, cara? Aham. Verdade. Ai, seu Zé, meu Deus do céu, viu? Que situação. Bom dia. Abração pra vocês aí, viu? Vamos que vamos, hein? Daquele modelo pra cima, igual foguete, não tem ré. Fala comigo, bom dia, Serineu, tá bom? Chique no último, excelente dia pra nós. Fala comigo, gurizadinha, bom dia.
18: Bom dia, cowboy, o Sandro aqui do São Luís.
0: Oi.
18: Bora que bora, né?
0: Bora lá.
18: A semana vai ser curta, né? Trabalhei ontem, sexta eu tô de folga, então... Bora trabalhar, né?
0: É isso aí, bom dia, né? É o Sandro, né? O Sandro que falou que a semana vai ser curta, mas vai ser bom, né, cara? Vai ser bom, porque se você trabalhou na segunda, vai forgar na sexta, significado que o quê? Você vai ter folga no sábado e no domingo, né, cara? 2 dias pra você ficar de boa, né, cara? Você tá vendo? Tem vida mais barata, mas não presta, né? Bom dia. Vamos lá, meu povo, aumenta o volume. Na Estúdio 527, deixa cair a moda. Aô! Trem que na farmácia não tem.

0: Eita aí, canoeiro, canoeiro! O seu Zé que gosta de pescaria, né, cara? Bom dia, bom dia. Abração pra vocês, obrigado pela companhia. Alô, Gerardinho! Você tá bom? Como é que você tá? E aí? Família tá boa? Hã? Tá no grupo? Tá no grupo? Bom dia!
1: Bom dia, bom dia, bom dia! Ótima terça-feira pra todos nós aí. Vamos que vamos, dele que dele!
0: Ah.
1: Boa oração aí, cowboy, todo mundo que precisar aí.
0: Ô Gerardinho, eu não sei se você ouviu o áudio hoje da dona Zenilda, mandando mensagem lá pro nosso querido amigo, falando, né, falando do nosso querido amigo, o Pelego do Pelego, né, que é o seu tio Vonei, mais cachaceiro do Brasil, entendeu? Porque, ó, ele tá com a corda no pescoço, cara, entendeu? Um abraço, viu? Obrigado pela companhia aí, viu, seu menino. Mas o senhor é o cara que colocou seu tio Vonei no maior caminho, né, cara? Entendeu? Se ele bebe hoje, ele bebe por causa dos amigos, entendeu? Porque os amigos são aí má influência, entendeu? Má influência. Aí, pro coitado do tio Vonei, cara. Que situação, cara. Entendeu? Ai, meu Deus do céu. É, cara. Falou assim, ó, a dona Zenilda falou assim, quem manda aqui é a mãe, cara. A mãe, né? Aquele negócio de o pai tá on, já esquece, cara. Agora não é o pai tá on, agora é a mãe tá on, entendeu? Aí você já viu, né? Tá virado no geraio, né, cara? Meu Deus do céu. Pelo amor de Deus, cara, tá vendo? Se você vê um sinal de fumaça na região de Guaramirim, socorre, socorre, que é o nosso querido amigo Ronei pedindo socorro, cara. Verdade. Entendeu? Ultimamente eu vou falar pra você. E cadê o Pelego lá do seu ajudante que não foi trabalhar ainda, cara? O patrão chega primeiro que o funcionário, cara. Olha só. Isso que é uma empresa, cara, entendeu? O patrão chega primeiro, depois chega o funcionário, entendeu? Que é o Reborn, cara. Reborn bebeu todas aí no feriado, não quer nem saber de trabalhar. E aí eu vou falar pra você, né, cara? Fazer o quê, né? A vida, tem vida mais barata, né? Mas não presta, né?
1: Mas ele não é o Macho Alfa 2? Eu morei o Macho Alfa 2.
0: Ah, é?
1: Eu só tenho dó do cachorro, quem tá levando o cachorro bom caminho também. Isso que é o pior. Coitado, o cachorro não tem culpa de nada.
0: Pois é, cara. Ele tem um cachorro também, né, cara? Que, olha, o Max, né? Meu Deus do céu. Tá levando você também pro mau caminho, né, cara? Pra acabar, hein? Bom dia, bom dia. Na estúdio agora 5:40. 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
7: Muito bem, muito bem. Olha a hora, gente, faltando 15 minutos para 6 da manhã. 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Alô, galera da Parada Castro, Churrascaria Castro. Ligadinho com a gente na manhã. Vamos lá, meu povo, vamos lá, acelerando. Aô, potência. Bom dia, vamos lá, Zunino, vamos acelerando. Capim mexeu, pula na água, capivara. Aô, Gerardinho. Alô, seu Lori, bom dia, bom dia. Tamo junto, tamo junto. Piazada mais faceira do Brasil, hein? Cuide aí. Aumenta, aumenta. Faltando 12 minutos para 6 da manhã. 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

0: 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Bom dia, bom dia, bom dia, meu povo. É daquele modelo, curtinho, hein? Curtinho, igual coisa de porco. Tchau, obrigado, vamos lá. E Cowboys, bom dia, Cowgirls, bom dia, povo. A estúdio 5:51.
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1: Muito bem, 5 horas e mais 55 minutos, faltando 5 minutos para 6 da manhã. Bom dia, bom dia. 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Aos meninos, tchau, obrigado! De volta para você por aqui em ZYD741, Estúdio FM, a número 1 do seu rádio, transmitindo de Jaraguá do Sul, Santa Catarina. Diretamente aqui do centro, da Domingos Rodrigues da Nova, 252, aoi! Bora, bora, meu povo, bora! Olha, daqui a pouquinho tem momento de fé, momento motivacional. Mas antes eu quero mandar um abraço aí pra galera participando. Ô, fala comigo, seu Pelego do Pelego. Bom dia, né? Tá escuita, escuita aí, ó.
2: Bom dia, piadinha.
1: Bom dia, senhorita.
2: Tamo na lida. Ótima terça toda aí, Deus abençoe. É nóis na oração, hein?
1: Valeu, senhorita. Beleza, bom dia. Fala comigo aí pro Atílio na Ardência, bom dia.
3: Bom dia, tudo bem? Aqui é Rangos Restaurante.
1: Opa!
3: Rio Ciro 2. Um abraço e bom dia pra todos.
1: Bom dia, valeu, garoto. Valeu, seu Atílio. Obrigado pela companhia na audiência. Alô, Gernardinho, fala comigo.
4: Ah, então molhou. Chevette do cowboy, então.
1: Chevette de quem?
4: É, cowboy. Oi, cheveteiro, bom dia.
1: Hã?
4: Perdeu o chevette, tamanho não vai deixar comprar lá chevette. Vai lá no bar lá, diz que ele é macho alfa, manda tudo,
1: ah,
4: manda a mãe, manda em casa, manda o cachorro. Pode mandar lá.
1: Pode abandonar, cara. O chevette do Vonei foi pro Peleléu. E aí o Vonei não tá nem aí pra se defender, né, cara? Meu Deus do céu. Bom dia. Um abraço pra vocês, obrigado pela companhia. Quem mais tá aqui na sintonia? O Sérgio Ferro. Alô, cowboy, velho, bom dia. Vamos que vamos, né? Que Deus lhe abençoe e proteja, viu? Ligados aqui, coloca na oração da manhã. Valeu, Sérgio, bom dia. Um abraçamento pra vocês aí, vamos que vamos daquele modelo, viu? Bom dia. Fala comigo, seu Everton, bom dia. O Everton já tá acordadinho, né, cara? O Everton é o cara dos lanches. Bom dia. Fala comigo.
5: Bom dia, cowboy.
1: Oi.
5: Tudo certo contigo? Uma boa semana pra todo mundo que tá curtindo aí. Manda uma música pra nós. Valeu. Everton, do Tifa Martins.
1: Alô, Everton, bom dia. Você tá bom?
5: Tamo atrasado indo trabalhar essa terça-feira pós-feriado. Deus o livre, homem.
1: Deus o livre.
5: Valeu.
1: Abraço pra você, Everton, obrigado pela companhia. Esse que é o cara do lanche, não é, né, cara? Bom dia. Um abraço pro Everton que tá ligadinho com a gente, acompanhando aí a programação. Obrigado pelo carinho, viu? Seu Everton Schmidt, bom dia. Grande abraço, obrigado pela companhia, galerinha participando com a gente. Vamos lá tocar mais uma moda, daqui a pouquinho a gente manda mais alô, né, cara? Tamo atrasado, bom dia. Aô, trem, bom dia, 5:58.

0: modão, hein? Bom dia, bom dia. Vamos acelerando, meu povo. Pra você que se liga com a gente, manda um abraço pro meu amigo Ney, motorista de aplicativo, que já tá no trecho, tá na rodagem, tá trabalhandinho. Fala aí, seu menino. Pena que ele é flamenguista, né, cara, né? Mas é meu amigo, né, cara?
1: Bom dia, cowboy.
0: Bom dia.
1: Segundou? Ah, não,
0: hoje
1: terçou, né?
0: É terçou.
1: Vamos que vamos, dele que dele.
0: Vamos lá.
1: Um abençoado, ótima terça-feira a todos.
0: Aham.
1: Valeu, cowboy.
0: Valeu,
1: fala
0: garoto.
1: Comigo, sou teu amigo. Tchau, obrigado.
0: Tchau, obrigado. Valeu, seu Ney, motorista de aplicativo, tá ligadinho com nós aqui na manhã. Mais bom demais da conta, né, cara? Já se pinchou na manhã, trabalhandinho aí. Um abraço, bom dia. Valeu, garoto. Cowboy, manda uma moda pra nós aí, o Ricardo dele da Figueira. Coloca nós na oração aí, manda presente pra nós aí, viu? Bom dia, bom dia. Abração pra vocês aí, viu? Fala comigo, meu povo.
2: Fala, cowboy.
0: Oi.
2: Como você tá, meu amigo?
0: Bom.
2: Bom dia.
0: Bom dia.
2: Viu, cowboy?
0: Oi.
2: Toca pra nós ali um modão dos nativos. Ai. A primeira vez.
0: A beleza, primeira meu amigo? Vez.
2: Grande abraço, boa terça-feira a todo mundo e bora trabalhar que a gente nasceu bonito, não rico, né?
0: Então, né?
2: Valeu, tchau, tchau.
0: Valeu, Cristian, bom dia, viu? Ué, a beleza assim não tá daquele modelo, né, cara? Mas vamos que vamos, né? É daquele modelito, viu? Bom dia pra você também, Cristian. Obrigado pela audiência, viu? Fala com nós, garoto. Tchau, obrigado. Aô, barracão, véi. Na estúdio 6 e 4.
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4: Muito bem, de volta para você falando o seguinte, hein? 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Chico de Paula, Trezis do Norte, Barra do Rio Serro e também na BR-280 em Nereu Ramos. De volta pra você por aqui na programação da Estúdio. Bom dia, bom dia. Os meninos. Vamos lá, vamos lá, vamos dali, vamos dali. Terçou, terçou. Manhã linda, maravilhosa. Aí pra você de terça-feira. Aô, potência. Bom dia, vamos lá, vamos dali, gurizadinha, vamos lá, vamos se mexer, porque é o seguinte, passarinho que não deve nada pra ninguém, já acordou, já cantou logo cedo, e você que tá cheio de boleto pra pagar, inclusive hoje, terça-feira, é dia dos pagamentos, né, cara? Hoje é dia de você pagar os boletos, né? Pra vencer. A única coisa que vence nessa vida é os boletos, né, cara? Meu Deus do céu. Bom dia pra rapaziada do bem, pessoal que tá ligadinho com a gente aí em toda a região, viu? Bom dia, Cowboy Véi, manda bom dia pra nós aqui, pra Eliane Ferreira do São Luís, bom dia. O Ricardo da Ilha da Figueira, também obrigado pela companhia. O Sérgio Ferra, alô Gerardinho, bom dia. Abração pro Lori também, pessoal da Sul Brasil Rolamento, aquele abraço, muito obrigado pelo carinho, seu Zé da Figueira. Abraço pra vocês aí, obrigado pela companhia, viu? Vamos lá, vamos daquele modelo, porque chegou a hora da gente falar com Deus, o dono do mundo.
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4: Legal, legal, legal, gente. Momento de fé, momento motivacional para você que tá ligadinho com a gente, acompanhando essa terça-feira linda, essa terça-feira abençoada por Deus. A partir de agora, é momento de falar com Ele, o dono do mundo, independentemente da sua religião, independentemente da sua crença, não importa se você é evangélico, católico ou espírita, mas o importante é que você tem Deus no coração, porque a partir de agora, aqui na Estúdio FM, é momento da gente falar com Ele, o dono do mundo. Uma noite, aliás, uma semana abençoada por Deus. Para você que se liga com a gente, aquele abraço especial em toda a região, você de Santa Catarina, você que está no trecho, você que está na rodagem, muito obrigado pelo seu carinho, obrigado pela sua participação. Esse momento que a gente leva o pensamento a Deus, uma semana que parece que hoje com cara de segunda-feira, não é mesmo? Mas é isso aí, minha gente. Bom dia, gente querida, terça-feira, e tem muita gente aí que já está de pé, viu? Enquanto muita gente ainda está dormindo, a dona de casa que está começando o seu dia, o agricultor que está pegando no cabo da ferramenta, o homem e também a mulher da roça enfrentando o sol e também aí o dia a dia. Tem um médico, tem um enfermeiro que também está entrando no hospital, o policial militar, o pessoal da rodovia, o pessoal policial rodoviária, a polícia civil, está saindo também para proteger a população. Tem bombeiro preparando para atender até mesmo quem precisa. Olha, tem comerciante que está abrindo as portas, o mecânico colocando as mãos na graxa, o motorista de aplicativo, o taxista está pegando a estrada, tem caminhoneiro cruzando quilômetros para levar o alimento, a mercadoria e o progresso. Viu? Tem a costureira trabalhando também, batalhando aí das empresas têxteis. Gente entrando nas fábricas para mais um dia de trabalho, para mais uma manhã e para mais uma oportunidade do milagre chamado vida. Sabe, meus amigos, essa manhã que se inicia, essa manhã que começa para todos, eu quero dizer para você, para todos, que fica a certeza que Deus, ele conhece o esforço de cada trabalhador, de cada pessoa. Nem todo mundo vê o seu cansaço, nem todo mundo reconhece a sua luta, mas Deus, ele vê, ele conhece cada noite mal dormida, cada preocupação e cada esforço feito para colocar o pão dentro de casa. Sabe, meus amigos, nesta terça-feira, eu quero dizer para você, não desanime, faça a sua parte e deixe Deus cuidar daquilo que você não consegue controlar. Tudo o que você fizer, faça de todo o seu coração. Faça como que fosse para o Senhor. Está no livro de Colossenses, capítulo 3 e versículo 23, que diz que tudo que nós devemos fazer, sempre devemos fazer o bem sem olhar a quem. Nunca desejar o mal para ninguém, nunca pensar que nós somos melhores que ninguém, porque Deus, ele amou o seu filho de uma maneira sobrenatural, mas ele deu o seu filho para o mundo, para todos aqueles que nele crê, não pereça, mas tenha a vida eterna. Por isso, meus amados irmãos, em Cristo Jesus, essa manhã que começa, é o momento de você levar o pensamento a Deus e agradecer por mais uma oportunidade do milagre chamado vida. Esse momento que a gente leva o pensamento a Deus para agradecer por mais um dia, por mais uma manhã. É momento de fé, momento motivacional, momento de falar com ele, o dono do mundo. Bom dia, Deus. Bom dia, Senhor Pai querido. Bom dia, Nossa Senhora de Aparecida, Padre Aloísio. Senhor, diante de ti nós se colocamos nesta manhã. Que o Senhor venha abençoar cada trabalhador que já está na luta. Abençoa as donas de casa que cuida das famílias com amor. Abençoa os agricultores e os homens e mulheres da roça. Dá força para enfrentar o sol e a chuva, o cansaço, a dificuldade. Senhor, estende suas mãos sobre os médicos, enfermeiros e aqueles que trabalham cuidando da vida. Protege também os policiais militares, rodoviários, polícia militar, polícia civil. Guarda, Senhor, também os bombeiros que saem, Senhor, de casa, disposto a ajudar quem estiver em perigo. Abençoa, Senhor, os comerciantes, os mecânicos, os motoristas de aplicativos, taxistas, todos aqueles que estão na estrada, caminhoneiros, que colocam os teus anjos na estrada, papai querido, e acompanha cada motorista em cada quilômetro da viagem. Protege, Senhor, as costureiras, os trabalhadores das empresas, têxteis, de todos aqueles que estão dentro das fábricas, oficina, lojas, empresas, de uma forma em geral. Senhor, abre portas para quem está procurando um trabalho. Dá sabedoria para quem precisa tomar uma decisão e dá força para quem está cansado, esperança para quem está procurando algo para poder manter a sua fé de pé. Sabe, Deus, aquele que está preocupado, dá coragem, Senhor, para quem pensa em desistir. Que nesta terça-feira não falte o pão na mesa, saúde no corpo, paz dentro de casa e Deus no seu coração. Livra, Senhor, cada trabalhador dos acidentes, das armadilhas, da violência e de todo mal. Sabe, Deus, que cada pessoa possa sair para trabalhar e voltar para sua casa em segurança, encontrando, Senhor, em paz a sua casa, a sua família. Senhor, abençoa, Senhor, o trabalho das nossas mãos e transforma o esforço em vitória, luta em aprendizado e dificuldade em testemunho. E que no final deste dia, Senhor, cada trabalhador, cada pessoa possam dizer: eu lutei e fiz a minha parte e Deus esteve com você. Que Deus abençoe a cada um de vocês. Que Deus, ele possa entrar no leito do hospital, abençoando os doentes, os acamados, os feridos. Fica conosco, Pai, em nome do Pai, do Filho e do Espírito Santo de Deus. Excelente manhã para você na estúdio às 6:17.

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1: Que louco! Valeu, Regis da NES! Maravilha! Faz um milagre.
0: Bom dia! Vamos lá, meu povo, vamos que vamos! Caminhando, caminhando! Aí acelerando a hora do cowboy, bom dia, bom dia! Na estúdio 6:21. 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
0: Bom dia, gente. Terça-feira, tempo nublado, tempo fechado, tá frio, mas vamos lá, né? 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
0: Muito bem, muito bem. 6:26, 6:26. Bom dia, não perca a hora. 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De volta para você por aqui. 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Bom dia, meu povo. Alô, seu Adir, bom dia, o Adir da Silva, tá ligadinho com a gente, acompanhando. Alô, Ademir, bom dia pra você também, obrigado pela companhia. A Josi também tá indo trabalhar, bom dia, obrigado pela companhia. Quem mais tá por cá na audiência com a gente, deixa eu ver. Pessoal de Blumenau também na sintonia, seu Aderir de Sá, bom dia.
12: Bom dia, Cavalho.
0: Oi.
12: Mano mais curto, um abraço pra amiga aí.
0: Verdade.
12: Estamos antenados, ligados.
0: Estamos aí.
12: Aqui, hoje é o dia de nós colher o nosso pagamento, nós de pagar as contas e ficar esperando o mês que vem de novo.
0: Verdade.
12: Um abraço, amigo.
0: Verdade, viu? Hoje é o dia de você olhar pro pagamento em visualização única. É verdade, viu? Verdade. E aí esperar mais 30 dias pra você receber, viu? É. Ai, meu Deus do céu. Bom dia pro Sandro, também tá na sintonia. Ligadinho com a gente, o taxista mais faceiro do Brasil. Bom dia, seu Pelego, velho. Um abraço, viu? Obrigado pela companhia. Já tá ligadinho com a gente. Acordou agora, pelo jeito, né? Pelo amor de Deus. Aumenta aí. Ui, ui, ui. Que bonito! 6:28 no estúdio.

0: potência. Aô, os meninos, segura que a moda é boa. Aqui o sistema é bruto, feito estouro de boiada. Tá no jeitão da madeira, prego batido de ponta virada. Quem não tem as manhas não entra não, sem a instrução de um profissional. Vai rasgando que não vai dando um jeito, né, carniça? Pelo amor de Deus.
1: Ah, tá bom, tá bom.
0: A moda é boa, a moda é boa, boa, viu? Vamos pro brique, vamos pro brique. Vamos lá, bom dia, bom dia. Cowboy Véi, manda um bom dia pra nós aqui, pro seu Adir também tá ligado com nós aqui na manhã, ó.
2: Olá!
0: Olá!
2: Isso aí, ó. Azar, Tinico Tinoco aí, ó.
0: Aí,
2: ó. Azar. Parabéns aí, cowboy. Valeu,
0: valeu.
2: Um abraço e tudo de bom.
0: Tudo de bom.
2: Um ótimo dia.
0: Obrigado, meu querido. Um abração aí, viu, seu Adir? Obrigado pela audiência. Tá na sintonia também. O Pelego Véi mandou mensagem e apagou aqui, né, cara? O seu Almir Pinter. Bom dia, bom dia. Abraçamento pra vocês aí, tudo é bom, viu? Obrigado pela audiência. Vamos lá, viu? Daqui a pouquinho tem o horário político aí na programação. Depois, às 7:30 da manhã, tem o Estúdio Atualidades. O William Fritz e o Fernando Berti trazendo as principais informações. Aí, o que movimentaram aí, ó, o final de semana, o que movimentou aí os feriados e tal e coisa. Tudo aí você vai ficar sabendo daqui a pouquinho, já já, aqui na programação da Estúdio, tá bom? Manda aí seu recado. Enquanto isso, nós vamos lá tomar um cafezinho, né? Que carniça nem café não fez hoje, cara, né? Meu Jesus amado, cara. Que situação, né, cara? Não é fácil, né, cara? Uma vida dessa, viu? Pelo amor de Jesus Cristo, cara. É desse jeito, né, cara? Fazer o quê, né? Tem vida mais barata, mas não presta, né? vamos lá. O carniça tá achando que hoje é sexta-feira, né? Ah, vai cuidar de sua vida, né, cara? Pelo amor de Deus. Olha a hora no Estúdio, 6:36. 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Tchau, obrigado.
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0: Muito bem, meu povo. 6:38, bom dia pra você que tá acordando agora, pra você que já tá metendo o pé no acelerador, vai devagarzinho. Aham, hoje é igual segunda-feira, viu? Tá todo mundo começando agora. Vamos lá. 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Tchau, obrigado.
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0: Muito bem, vamos lá gente, 6h41 agora. 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
0: Olha, bom dia para você que tá ligadinho com a gente, acompanhando aqui a programação. 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De volta pra você que tá ligadinho com a gente. Vamos lá, bom dia, bom dia. Por aqui é o Cowboy Souza Filho, original do rádio catarinense pra você, pra toda a região. Daquele modelo, uns gosta, outros não gosta. Vamos lá, né? É nós que tá tendo e taca o pau no gato. Bom dia. Aô, trem. Vamos lá, né, carniça, daquele modelo. Deixa eu mandar um abraço aqui, ó.

0: 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Tamo lá, tamo lá, tamo atrasado, vamos que vamos, hein?
1: Oh, meu Deus do céu.
0: Pra onde, pra onde, pra onde? Vamos lá, vamos lá, vamos lá daquele modelo, viu, gente? Agora são 6h50, bom dia pra você que tá ligadinho com a gente em toda a região. Aquele abraço, viu, meu povo? Ótimo dia pra vocês aí, viu? Vamos lá, vamos lá. Olha a hora, gente, na estúdio, agora são 6h50 na sua manhã, bom dia. 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

0: Muito bem, meu povo, 6h53 agora. 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Alô, Ivan, alô, Gustavinho, alô, Dona Eliane, um abraço pra vocês aí, bom dia, bom dia.
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0: Olha a hora, gente, 6h54. Vamos lá, bom dia pra você. Deu uma afogada aqui, viu, Carniça? Bom dia. Olha, quero falar pra você que tá ligadinho com a gente, acompanhando aí a programação. Vamos lá, com muita música, muito som bacana pra você na reta final do programa, hein? 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
2: 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De volta para você por aqui na programação, para a gente encerrar o nosso bloco por aqui. Excelente manhã. Olha, quem se deu bem no sorteio por aqui dos ingressos aí foi o Ricardo da Ilha da Figueira e também o Ademir Laube. Abração pra vocês aí, viu, gurizadinha?
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2: Ô, potência! Não dá tempo pra mais nada, hein?
4: Adeus, amor.
2: Adeus, paixão.
4: Vou levar você comigo dentro do meu coração.
2: Vambora, Zunido. Vambora, Carniça.
5: Valeu, cowboy. Valeu, gente. Beijo no coração de todo mundo. Vamos tomar um cubetinho agora, né?
2: Vamos lá. Amanhã a gente volta a partir das 4 horas da manhã, se Deus quiser, tomar aquele queira. Vamos pegar descendo que subindo é contramão, né, Zunido? Tchau, obrigado. Até amanhã. Vou deixar a saideira do programa por aqui. Tá chegando aí o horário político. O programa político aí, horário reservado aí aos partidos e sua responsabilidade dos partidos. Vamos unir, vamos! Tchau, minha gente! Até amanhã!

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43: 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Bom dia, William. Bom dia, Fernando.
44: Bom dia.
45: Bom dia.
44: Começa agora mais uma edição do Estúdio Atualidades, manhã de terça-feira, dia 8,
0: Após o feriado, mais uma semana começa para mim e para você. Seja muito bem-vindo, seja muito bem-vinda. Temos datas comemorativas hoje?
1: Temos sim, William. Hoje é Dia Mundial da Alfabetização e Dia Mundial da Fisioterapia.
0: Muito bem, vamos trazer aqui a mensagem do dia.
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0: Em 1 Pedro 5:6, lemos: "Portanto, humilhem-se debaixo da poderosa mão de Deus, para que ele os exalte no devido tempo." Humilhe-se não significa que você tenha que se humilhar, se chicotear, não tem nada a ver com isso daí. Humilhem-se significa desçam do salto, saiam do seu próprio ego, das suas próprias vontades e confesse o que você fez de errado e peça por intercessão e agradeça quando for necessário. Humilhem-se debaixo da poderosa mão de Deus para que ele os exalte no devido tempo. Vamos falar de notícia.
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0: Muito bem, são 7 horas com 29 minutos. Lembrando você de participar, 984027371, e de nos assistir.
1: Isso, estamos ao vivo no Facebook e também no YouTube da Estúdio FM.
0: Pesquisa Atlas, ou melhor, não sei se é Atlas esse daqui, deixa eu ver. Não, pesquisa Quest, divulgada ontem, mostra Lula e Flávio Bolsonaro empatados num eventual segundo turno. Na rodada anterior, Lula tinha 42 e Flávio 41. Lula caiu, Flávio se manteve, ficando 41-41. O resultado marca a primeira vez que ambos aparecem com o mesmo percentual no segundo turno. 13% dos entrevistados disseram que votariam em branco ou nulo. Ou seja, estão votando no Lula, né? Vez passada, quem votou branco nulo ajudou o Lula a se eleger. Então, essas pessoas do branco nulo automaticamente ajudam quem está na frente, que continua sendo Lula. E 5% afirmaram estar indecisos. É, então, tá aí um segundo turno. Tem uma turminha que prega, né? Se o meu candidato não for pro segundo turno, eu voto nulo.
1: É verdade.
0: Você vota no Lula. Você vota no Lula. Então, se alguém te falar aqui, voto no Lula, né? É, indiretamente, porque daí ajuda o candidato que está ganhando, né? A menos que mude, que o outro candidato passe na frente, aí o seu voto é como se estivesse ajudando o outro candidato, mas atualmente o seu voto está ajudando o Lula. Já em Santa Catarina também tivemos pesquisa divulgada nas últimas horas, pesquisa Veritá, que mostra uma lavada em Santa Catarina. Jorginho Melo aparece com 58,5% das intenções de voto contra João Rodrigues com 17%. Quer dizer, uma diferença de 40 pontos, né? Mais de 1 milhão de votos. Gelson Merizio aparece na sequência com 11,9%. Os demais candidatos somam 4,5%. Se continuar assim, para governador não tem segundo turno. Aí se define no primeiro turno. E claro que tudo isso é reflexo de campanha ainda, de debate, mas as oscilações também vêm com o nome do vice. Né? João Rodrigues teve uma oscilação quando apresentou o nome do vice, que é o Carlos Chodini, aqui de Jaraguá do Sul, e o Jorginho Melo também apresentou uma oscilação quando apresentou o nome do vice, que é o prefeito de Joinville, o ex-prefeito Adriano Silva. Um oscilou para mais, outro oscilou para menos. Então a importância também, né, numa campanha, de você ter um vice que puxa votos, ou que pelo menos não atrapalhe nos votos, né? Muito bem, 7 horas com 32 minutos, vamos falar de tempo, ela está de volta, Camila Cardoso, bom dia.
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5: Olá, bom dia, William. Bom dia, Fernando, e a todos que nos acompanham aqui pelo Estúdio Atualidades. Temos uma terça-feira marcada por condições de tempo que eu diria bastante aproveitáveis no norte catarinense. Tudo bem que a gente tem a presença de algumas nuvens, mas a gente já percebe o enfraquecimento do ar frio. As temperaturas da tarde dessa terça-feira devem chegar a casa de 22 a 23 graus. Amanhã, na quarta-feira, boa parte do dia ainda dá para aproveitar, sol e meio a nuvens. É aquela velha condição, sol entre nuvens a parcialmente nublado. O tempo não fica aberto totalmente, né? Mas, William, ao longo dessa semana, já é importante a gente destacar por aqui que temos alerta no tempo, sim, para Jaraguá do Sul e região. Isso porque áreas de baixa pressão vão se formar entre o Paraná e o estado de Santa Catarina. E nós, aqui no litoral norte, e aqueles nossos ouvintes que estão no Planalto Norte catarinense, são uma das regiões mais favoráveis à chuva pontualmente forte, inclusive associada a temporais. Portanto, William, esta terça-feira é tranquila, é aproveitável, tem períodos de nuvens, outros de aberturas de sol. A quarta-feira, boa parte dela é aproveitável, mas da noite da quarta, na quinta e na sexta-feira, aí sim, a gente tem um alerta. Chuva podendo ser pontualmente forte e não se surpreendam se os volumes de chuva passarem da casa dos 100 milímetros ali entre a quinta e a sexta-feira para alguns pontos do Planalto Norte e do Litoral Norte. Além disso, com a possibilidade para ocorrência de temporais. E é claro, ao longo da programação, a gente segue atualizando este alerta. Um abraço a todos. Camila Cardoso para Estúdio FM, a número 1 do seu rádio.
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44: 7 horas com 36 minutos. 7:36. Olha, durante as últimas horas tivemos aí diversas manifestações. Manifestações essas de críticas principalmente à atuação do ministro Alexandre de Moraes. A principal foi lá em São Paulo. Não há ainda um número exato de quantas pessoas participaram. Além disso, também tivemos algumas situações relacionadas ao 7 de setembro. Me parece que 7 de setembro de Brasília não deu tanta gente assim. As pessoas já não se interessam mais tanto pelo 7 de setembro. Mas falando em política, acabei de receber mais uma pesquisa.
1: Opa.
44: É. Pesquisa, a outra era a Quest, né? Agora a pesquisa de hoje, BTG Nexus, que acaba de ser divulgada, mostra uma curva de crescimento para Flávio Bolsonaro e uma disparada de Augusto Cury. Ambos já aparecem numericamente à frente do presidente Luiz Inácio Lula da Silva nas simulações de voto. O resultado reflete movimentação sutil em relação ao levantamento anterior, quando o quadro se desenhava de forma inversa. Lula liderava com 46% das intenções de voto, enquanto Flávio registrava 45%. Isso mostra realmente o que a outra pesquisa mostrou. Elas estão alinhadas. Flávio subiu 1 e Lula subiu 1. tá? Inclusive, em um eventual segundo turno, o Cury, inclusive, já estaria à frente de Lula. Nas próximas semanas temos mais debates, essas pessoas vão voltar a aparecer, o Renan volta. O Renan não decolou, não adianta, não, né? Nem pontua entre os três principais, mas ele continua tendo uma fala que chama atenção nos debates, então ele pode acabar tirando voto de um e de outro, o Caiado também, mas ao fim e ao cabo a disputa será entre Flávio Bolsonaro, Lula e Cury, que está brigando ali pelo terceiro lugar, né, para tentar subir para segundo. Mas é difícil, quando você tem dois candidatos de um Brasil polarizado, acaba sendo um contra o outro.
1: Difícil, né? Mas é interessante, né? Você perceber aí um avanço e ver uma terceira força se aproximando assim, é interessante.
44: É interessante, não é muito comum, não. E isso vem do debate, né? Uhum. Do debate onde os dois principais candidatos não estiveram presentes. Agora, tem uma coisa que o pessoal não está avaliando tanto, né? O Cury não está tirando voto só do Flávio, está tirando voto do Lula. Uhum. Porque o Lula deu uma derretida. Então essas pessoas falaram, não, eu não quero extremismo nem de lado A, nem de lado B. E foram pro Cury.
1: Justo.
44: Porque, convenhamos, tem pessoas que elas têm um olhar mais de esquerda, mas não suportam mais o Lula. Assim como tem pessoas que têm um olhar mais de direita e não suportam mais o Flávio. Né? E essas pessoas, elas vão migrando. E não há outro candidato de esquerda. Há o Lula. Tem uma outra moça lá, mas a chance dela entrar é a mesma de eu ir para a NASA, né? Zero. Esses votos acabam migrando. E aí eles encontraram no Augusto Cury uma possibilidade do Avante. Partido que, inclusive, já esteve com o Lula na última eleição, que já lançou Janones como deputado, que em São Paulo lançou Caneta Azul.
1: Olha.
44: E lá no norte, no nordeste, a Gaga de Ilhéus. Tá aí. 7:40, 7:40, não perca a hora. Opa. Viu? Temos algumas participações já?
1: Temos sim. Vamos lá. Agora são 7:40, como você bem disse. O Ednilson está por aqui, nos enviou um áudio, vamos ouvi-lo.
8: Bom dia, William. Bom dia, Fernando.
1: Bom dia.
8: Ô, William, não sei se foi só ontem no feriado, mas vem um ônibus do centro e daí vem até do terminal da Barra, sobe pro Alto da Serra. E, meu, o ônibus não esperou o outro ali que subia pro Alto da Serra. Meu, o pessoal, um monte de gente perdeu o ônibus porque o ônibus não esperou. Era 11:20 o horário do ônibus, depois era só 10:30 da tarde. Sacanagem, né? O ônibus não esperar, achou que não ia ter ninguém, talvez, e pegar e sair sem o ônibus ter chegado, sabe? Coisa de 5 minutinhos, não esperou, sacanagem, né? Agora o ônibus não vai mais vir direto do terminal pro Alto da Serra, que tinha um que vinha, e sim vai parar ali. Vai ficar complicado, né, pro pessoal, se o ônibus começar a não esperar, né, os passageiros não esperar o outro ônibus, que tem horário, né, que um chega, o outro chega, depois vai, né?
44: Tem que ter parcimônia, né? As pessoas perdem o ônibus, depois de, sei lá, meia hora, uma hora, duas horas, vem outro, aí é complicado, né?
1: É difícil.
9: Bom dia, William. Bom dia, Fernando.
1: Bom dia.
9: William, você viu lá que depois da repercussão da quebra de sigilo da fonte do jornalista, os ministros do STF se reuniram, da primeira turma lá, e estão discutindo a respeito do curso de jornalismo. Eles estão querendo obrigar a pessoa que trabalha com jornalismo a ser formada em jornalismo. Então se prepare aí.
44: Não tem problema nenhum. Tem no Brasil esse negócio chamado direito adquirido. Eu já tenho DRT de jornalista faz tempo no Ministério do Trabalho, e após você conseguir o DRT, não vão tirar o DRT de você. O que aconteceria é que a partir do momento que eles aprovassem isso, as pessoas que não são formadas em jornalismo poderiam continuar escrevendo e tal, mas não teriam mais alguns benefícios da lei de sigilo da fonte, que hoje em dia já não se tem mais, né? Entre outras coisas, né? Não poderia dizer, eu sou jornalista, eu tenho DRT por ter, porque não faz questão nenhuma de dizer que sou jornalista, né? Eu até falo, sou repórter, porque o jornalismo, devido a alguns casos, é tão, muitas vezes, malquisto, que quando você fala para alguém que você é jornalista, ele já te olha de rabo virado. Então eu tenho DRT, posso assinar matéria, tenho registro no Ministério do Trabalho, tudo certo. Não sou formado em jornalismo, sou formado em perícia criminal. Não tem nada a ver com jornalismo, né? Exerço jornalismo há 15 anos. Mas já tenho direito adquirido. Não tô me lixando para essa mudança certo. Deles. É.
10: Bom dia, William Fritzky. Bom dia, Fernando. Uma abençoada bom terça-feira dia. Para todos nós. Rosane Dalma e família, Três Rios do Norte. Hoje é dia 8 de setembro de 2026. Bom dia.
1: Bom dia.
11: Bom dia, William. Bom dia, Fernando.
1: Bom dia.
11: Tudo bem? O Fernando, tu sabias que o William foi no aniversário de 30 anos do PCC? Brincadeira. Abraço, excelente dia.
1: O Brusque está se recuperando aí de um probleminha de saúde, mas em breve ele vai estar tá junto com a gente novamente. Um abraço, Brusque, boas melhoras, tudo de bom.
11: Bom dia,
44: William. Tá bem recuperado ainda, né? Da cabeça.
1: Tá em recuperação, tá em
12: recuperação. Bom dia, William, bom dia, Fernando. Pensa num debate lindo que ia ser Gaga de Léus e Caneta Azul. Que maravilha.
1: É, pois é. São bem representadas a turma de lá.
44: Você já viu a Gaga de Leos?
1: Já vi.
44: Então, vamos fazer aqui um debate. Eu e você. Eu sou o Caneta Azul e você é a Gaga de Leos. Vamos lá. Qual é a sua proposta para a segurança de Araguá?
1: A minha
44: segurança.
1: Acho que não dá favor esse tipo de brincadeira.
44: Tá bom. Vamos pro intervalo. Desculpa. Volto já.
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4: 7:47, 7:47. Vamos a mais algumas participações, saber o que o povo está falando?
5: Muito bem, vamos lá.
6: Bom dia, William. Bom dia, Fernando.
5: Bom dia
6: a todos. Finalmente temos uma terceira via. Fica a dica. O povo fica ligado aí.
5: É a participação do Vilmar.
7: Bom dia, William. Bom dia, Fernando. Pensa num debate lindo que esse.
5: Já foi. Esse aqui já foi, né? Vamos ouvir então a nossa amiga Marlene.
8: Bom dia, William. Bom dia, Fernando. Abençoada terça-feira para todos nós. Abraços, Marlene, do bairro Santa Luzia.
5: Valeu, Marlene. Abraços para você.
4: Agora eu vi um vídeo do 7 de setembro. O exército botou um robô humanoide.
5: Ah, eu vi.
4: Em cima de um carro, ele prestou continência pro Lula. Por que que o exército quer um robô humanoide? Pintar meio fio...
5: É, deve ser, né?
4: Não, por que que o exército quer um robô desses daqui? Porque esse é um robô que não serve pra nada.
5: Ah, ele luta, você já viu eles lutando?
4: Ah, pelo amor de Deus, hein?
5: Eu vi o robô humanoide do Luciano Hang lutando com
4: ai,
5: ele.
4: Ai, meu Deus do céu.
5: Legal.
4: Vou ficar quieto.
5: Tá certo. O pessoal também tá participando lá no nosso YouTube, William. O Almir Pinter, a Roseli, também temos a participação da Natália Waltz. Quem mais por aqui? O Cleverson, alô Cleverson, bom dia. A Sinir também participando. Temos também as participações no nosso Facebook, o Álvaro Lopes. Bom dia, Álvaro, um abraço para você. A Liliane Miller, todos os dias participando. Araci Butski, também ligadinho com a gente. O Márcio.
4: Obrigado pela audiência.
5: É uma turma, né?
4: 13 ministros aposentados da Suprema Corte enviaram uma carta ao presidente da corte, Edson Fachin, na qual solicitam a convocação urgente de uma sessão pública do plenário para apurar fatos recentes envolvendo o Alexandre de Moraes. O documento afirma que a revelação dessas informações compromete a autoridade do STF e a confiança da população. Na carta, os ex-presidentes e ministros aposentados manifestam confiança na condução de Fachin diante do que classificam como mais aguda crise da história da corte. O grupo pede que o Tribunal Pleno determine uma investigação imediata e rigorosa sobre o processo legal, sobre os episódios envolvendo Moraes. O documento é assinado por Nerida Silveira, Francisco Rezec, Sidney Sanches, Celso de Mello, Carlos Veloso, Ilmar Galvão, Nelson Jobim, Ellen Grace, César Peluso, Aires Brito, Joaquim Barbosa, Eros Grau e até Rosa Weber. Também não assinou aqui, mas...

0: concorda com a situação o ministro aposentado Marco Aurélio Melo. Então, tá aí, né? Os próprios ex-ministros, ministros aposentados que estão descontentes com o que está acontecendo na Suprema Corte. Então, não precisa dizer mais nada, né? Que cada vez mais tem ministro ficando isolado, tem ministro ficando sozinho, né? E o pessoal quer realmente respostas. Aliás, após todas essas revelações envolvendo o Moraes, você viu que o Lula também deu uma queda nas pesquisas, porque estão intrinsecamente ligados, né? O Lula defende o Moraes, enfim. Então, quem está apoiando o Moraes está apoiando o Lula, e quem está contra está apoiando outros candidatos, né? Isso ficou bastante claro. Tanto que foi o candidato de todos os que têm chance de ganhar que mais demorou para se manifestar a respeito da crise, né? Teve que pegar um texto escrito pelo marqueteiro, gravar com um TP no Palácio do Planalto, falando e criticando vazamentos seletivos. Então tá aí, né? As coisas não estão fáceis. E não adianta, parece que o Edson Fachin tá deixando o caso em banho-maria para ver se esfria, né? Uhum. Mas eu acho que não esfria não, viu? O brasileiro está cansado e quer respostas. 7:52, 7:52, e olha só, inusitado. Um policial militar de 26 anos foi preso ontem, suspeito de envolvimento na morte da própria esposa. A mulher foi encontrada morta no banheiro da suíte da residência do casal na manhã de domingo. O policial foi ao velório da esposa ontem. Ao chegar no local, 3 viaturas da polícia chegaram junto, abordaram o policial e o levaram. De acordo com o boletim de ocorrência, a mulher foi encontrada caída no banheiro. A arma encontrada com Larissa pertencia ao marido. Ou seja, ali a cena mostrava um suicídio, mas parece que pode ter sido um homicídio. Em depoimento, o policial afirmou que chegou em casa por volta das 6 da manhã e conversou com Larissa sobre terminar. Os dois discutiram e ele foi dormir. Ele acordou ao ouvir um disparo e encontrou a esposa ferida, acionando socorro. A arma era de propriedade dele e ficava em uma cômoda no quarto de casa. Familiares não acreditam que ela tenha tirado a própria vida. A avó que criou a jovem afirmou que Larissa tinha planos para o futuro e era ligada ao filho. Quer dizer, complicado, né?
1: Muito complicado.
0: O streamer Adalton Rodrigues, conhecido nas redes sociais como Lodka, de 31 anos, perdeu o dedo. Opa, conheço mais alguém. Que ao tentar entrar no Rock in Rio por um acesso não autorizado. Segundo o próprio streamer, ele tinha ingresso para o festival naquela data, mas decidiu entrar na cidade do rock por outro local. Durante a tentativa, os dois encontraram uma grade em uma área próxima a um posto de combustíveis e tentaram passar pela estrutura. Foi quando o anel que Lodka usava ficou preso na grade, causando amputação do dedo.
1: Olha aí.
0: Ah, foi, né?
1: Pois é.
0: Castigo imediato. A tentativa seria transmitida em live. Queriam fazer live para ganhar likes, mas não conseguiram. Agora perdeu o dedo. Já pode se aposentar e se candidatar, né? Dedo a menos. 7:54, intervalo?
1: Isso, vamos
0: Voltamos
1: lá.
0: Voltamos já.
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4: Agora 7:57, algumas das principais ocorrências policiais das últimas horas na área de abrangência do 14º Batalhão de Polícia Militar. Tivemos aí cumprimento de mandado de prisão na Vila Lalau, um homem de 31 anos. Estava foragido por homicídio lá de Minas Gerais,
5: Vai.
4: É. O policial parou ele e falou, é você? Ele falou, tem base? Não, filho. Epa, sou eu não. Mas foi preso igual, viu? Foi preso igual. Também tivemos barreira de trânsito. Sargento Guti fechou o trânsito da cidade.
5: Opa.
4: 25 notificações, 6 recusas por embriaguez. Ótimo, lei seca. 3 veículos recolhidos e um termo circunstanciado por cocaína. E, aliás, já vou te avisar, viu? Tem mais de 20 policiais temporários, que são aqueles que podem ficar só 5 anos, se formando.
5: Uhum.
4: E esses policiais, eles não podem fazer o patrulhamento, o atendimento de ocorrência ordinário, igual os policiais normais. Uhum. Então, eles vão fazer o quê? Blitz. Blitz. Verificar a motinha elétrica.
5: Isso é bom.
4: Patrulhamento a pé no calçadão. Tá? Dar apoio na viatura, ele não pode dirigir a viatura, mas pode dar apoio. Então assim, ó, se preparem, viu? Se preparem. Você que gosta de passar as suas noites enchendo a cara e depois dirigindo, que a casa vai cair.
5: Vai se lascar.
4: Vai se lascar, porque vai ter policial sobrando. Viatura tem, falta gente. Então, aguarde os próximos capítulos. 7:59. E agora? É você?
5: É, você percebe que o grosso entrou só para alguns, né?
4: É, o grosso. Enquanto o grosso entrou no seu, saiu de outros. Um abraço, bom dia e até amanhã.
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0: Agora na estúdio 8:01, bom dia.
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0: 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Bom dia pra você, manhã de terça-feira com uma carinha de segunda. Vou te contar, viu?
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0: Opa, bora lá, 8:02, 8:02, manhã de terça-feira, 8 de setembro de 2026, cara de segunda-feira, hein? Que é isso, produção? 13 graus é a temperatura nesse momento aqui no centrão de Jaraguá do Sul, vivemos uma manhã de tempo nublado, mas aquela expectativa, né, de que saia um solzinho pra dar um up aí, né, nesta terça-feira preguiçosa. Bora pra cima? Vamos começar o nosso Estúdio Play. Tá chegando o som de Henrique Juliano. Cidade vizinha na estúdio. Bom dia.

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0: dia número 1 do seu rádio Sorriso Maroto, Trigor, Megastar, Solzeira, carimbando a primeira sequência de sucessos na nossa manhã preguiçosa de terça-feira. Daqui um pouquinho, depois do break, eu volto com muito mais som. Você não sai daí. Agora na Estúdio 8:32.
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6: Sim, já estamos de volta por aqui no Sonzão da Poderosa, em 99,1 MHz. 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
6: Henrique e Juliana na estúdio. Bom dia.

0: estúdio, a número 1 do seu rádio, Matheus e Cauã. Que sorte a nossa, hein? Boa demais a moda, agora 8h46, manhã de terça-feira com carinha de segunda. Alô, Ricardo, um abraço para você, obrigado pelo carinho da audiência, pela companhia, forte abraço, tamo junto, tudo de bom, viu? O Gilmar também tá por aqui, alô Gilmar, um abraço para você, pois vou encaminhar para o pessoal aqui a sua mensagem, tá bom? Tudo de bom. Alô, Christian Nicolini, lá no Chernievix também, sempre ligadinho com a gente, acompanhando a programação, participando, meu amigão Ademir, lá de Schroeder, também na sintonia, na audiência da estúdio, curtindo a programação nesta terça-feira. Depois do intervalo eu volto com mais som por aqui. Você não sai daí, viu? É rapidinho. 99,1. Hora certa na estúdio, 8h47, informou o Giassi Supermercados. 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
2: E nós seguimos por aqui no Sonzão da Poderosa Estúdio para mais uma sequência de moda boa, mais uma sequência de sucessos. Uma excelente manhã de terça-feira para você. Boa semana.

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3: Diego Vitor Hugo na Estúdio. Bom dia.
4: Vocês estão falando besteira.

0: Bandeira do senhor Fernando Berti. E Fernando, pode aplaudir, produção. Isso, nosso querido Fernando Berti. Vou ali pegar um cafezinho que acabei de chegar. Isso, todo esbaforido aí. Volto já.
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2: 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Que prazer, que privilégio meu saber que você tá aí. Você tá bem? A família tá bem? Tá com saúde? Oh, coisa boa, isso sim. É motivo pra você agradecer, se sentir feliz. É riqueza nessa vida, né?
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0: Então, pra finalizar aqui o nosso mundo sertanejo, tem ouvintes vários melhores e a gente pode provar. Quer ver?
1: Bom dia. Uma ótima terça-feira. Aqui em São Francisco, hoje é feriado, dia de Nossa Senhora da Graça.
0: Olha, hoje é dia...
1: Abraço.
0: Feriado, aí coisa boa. Depois de um feriado nacional, aí tem um feriado municipal. Aí sim, é elite, né? Beijo, Beth. Quem mais aqui? O Christian também tá passando ali no WhatsApp da estúdio. Na Estúdio 917.
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6: Vamos de paredão. Paredão, você já sabe, né? 3 grandes sucessos, um deles a gente vai tocar de novo pra você. 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Produção, só pra gente saber, tá tudo pronto? Yes. Que maravilha, hoje é terça-feira. Pós-feriado, a gente tá meio perdido, né? Uhum. Dia 8 de setembro, 2026 é o ano. Vamos dar, ali. Que é tudo nosso.
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6: Paredão, no paredão de hoje, 9h24, nós temos Fred Fabrício, Você Não Cuidou. Música de número 1, música de número 2, Ana Castela, É Que Eu Não Te Esqueci. E a terceira, Gustavo Lima, Bala Alojada. Você me ajuda? 98402-7371. Valendo ingressos para o baile do Chopp. dia 12, próximo sábado, dia 12 de setembro, ali no pavilhão de eventos da Feca Rose, em Massaranduba. Bora!
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1: Fred e Fabrício, primeira do Paredão de hoje.
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0: Ana Castela. É que eu não te esqueci. É a música de número 2 do nosso paredão. Primeira, Fred Fabrício, Você Não Cuidou. E a terceira do nosso paredão de hoje, essa aqui, ó.
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0: Gustavo Lima, eu, embaixador, é a música de número 13. A galera votou ali. Daqui a pouco vou trazer o resultado do nosso paredão. Oi, Regi!
1: Bom dia, Suza, aqui é Reginaldo do Bairro Raul, curtindo Estúdio FM, uma excelente semana para nós.
0: Amém.
1: Paredão, voto música 3. Valeu!
0: Valeu, Regi!
2: Bom dia, uma ótima terça-feira para todos nós. Abraços, Marlene, do bairro Santa Luzia. Eu voto na música número 2.
0: Beijo. A Iraci também passou por aqui. Tem ouvinte que não colocou o nome. O Ricardo. Oi, Ricardo. Um abraço. A Franciele também. A Josi. Eu salvo a Ana. É a Josi. 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
9: 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Manhã de terça-feira, 8 de setembro. Alô, Thiago, um abraço pra você. Aliás, o Thiago tá levando os ingressos, né, produção? Para o baile do Shopping, dia 12 de setembro, no pavilhão de eventos de Massaranduba.
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9: A música não para. E ficou assim o resultado, viu, gente? Fred Fabrício não deu, viu?
12: Que pena.
9: Não, o quê? Embaixador.
12: Eu vou meter le bale em ustedes, muchacho.
9: 9:42.
12: 3, 2, 1.
9: Fuego. Alô, Thiago, o telefone dele é o 9697, final 87. Tá levando os ingressos, viu? Vai ter banda legal pra você bailar por conta da Estúdio FM no baile do Shopping, viu, Thiago?

0: 12, Cauã, e é problema. Ai, ai, ai. Bora aumentar essa fé aí, né? Essa força de vontade, esse otimismo. Bom dia, Ingrid. Obrigada pelo carinho, pela audiência. 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Gente, volto na sequência com Donas da Casa. Na estúdio, 10 horas da manhã.
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3: 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Ô, produção, só pra gente se situar. Tá tudo pronto? Ulhalá. 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Bom dia.
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3: Vamos de Donas da Casa hoje, terça-feira, dia 8 de setembro. Nossa, como ele tá bonito e cheiroso todos os dias, né, Jorge? Bom dia. É, também muito elegante, como sempre, né? Sabrina Dias, toda cheirosa. Pera que tem vinheta pra você, dona Sabrina.
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3: Bom dia, Sabrina.
7: Bom dia, Su. Bom dia, Jorge. Bom dia a todos os ouvintes, né, que estão preparados para escutar as fofocas e os babados dos famosos.
3: É, pra muita gente, oficialmente, a semana de trabalho tá começando hoje, né?
7: É, pós-feriadão. Rendeu muita coisa, hein?
3: A gente tá até meio assim, ó, pegando o ritmo ainda, né, depois de um feriado.
7: Com
3: coisa boa, a gente não tá reclamando não, né? De jeito, maneira.
7: Ninguém sabe se é terça, se é segunda.
3: Ai, coisa boa.
7: É uma maravilha.
3: Mas mãos à obra, que do céu cai é chuva e granizo, né? Muito trabalho, tudo é conquistado à base de muito trabalho. Quem está nos ouvindo sabe disso.
7: Pra alguns, né? A gente vai falar disso agora, inclusive.
3: Por que, dona Sabrina?
7: É isso aí, assim, ó. A Virgínia, né, nossa querida Vivíbora, anunciou recentemente que ela cancelou o contrato com uma das casas de apostas que ela anunciava, que é a Blaze, e parou de anunciar outras bets também, né? Outros tipos de casa de aposta. Porém, logo um tempo depois, ela começou a pedir dinheiro pros fãs
3: na cara dura,
7: lives assim, no TikTok. Você acredita numa coisa dessa?
3: Olha, eu não duvido de mais nada.
7: Então, assim, o que acontece? Lá no TikTok, quando você faz uma live, você consegue pedir alguns emotes ali, alguns brindezinhos, né, pros fãs. E esses brindes, eles valem dinheiro na vida real, tá, Su? Tem alguns que
3: como
7: podem...
3: Como funciona?
7: Então, você compra na sua conta própria ali um emote, por exemplo, tem uma flor.
3: Uh-huh.
7: A flor, ela custa R$1, por exemplo.
3: Por exemplo.
7: Aí você compra a flor e quando você entra numa live de um criador de conteúdo, você consegue enviar essa flor e esse dinheiro cai na conta dele, do TikTok. Depois ele retira e, né?
3: É tipo uma esmola digital.
7: É tipo isso. Só que assim, tem presentes que podem chegar até a R$500, R$1.000. R$1.000, só pra você ter uma ideia. Uau. E daí, o pessoal começou...
3: A Virgínia fez uma live e começou a pedir.
7: É, o pessoal começou a zoar ela, tadinha. Porque ela cancelou, né, o contrato com as casas de aposta. E logo depois ela começou a pedir dinheiro, literalmente, pros fãs. Pedir pra eles enviarem.
3: Ela argumentou, eu tenho 3 filhos pra criar.
7: Pelo amor de Deus,
3: me
7: gente?
3: Me ajudem. E aí a fortuna dela tá estimada, aproximadamente, gente, 400 milhões... de reais.
7: Se não tá fácil pra ela, imagina pra gente.
3: Imagina pra gente, que tá com a conta negativa.
7: Disseram que em algumas lives, né? No primeiro dia, por exemplo, ela recebeu mais de 50 mil em presentes. Só no primeiro dia.
3: É, como você falou ali, ela que pede, tá, né? Naquela situação. Tem cara pra pedir. Mas e quem dá, né?
7: Pois é, eu falei, eu acho que pior não é nem ela que pede, né? Porque a cara de pau do criador de conteúdo, ele já não tem. Porém, gente, quem dá o dinheiro, meu Deus, né? A coitada, ela tá precisando, não
3: Será
7: tem.
3: Que é aquele que tá dando lá, né, as gorjetas, eu não sei nem como fala isso, tá com mais, com uma fortuna estimada em 400 milhões de reais?
7: Pois é, né, porque pra dar R$1.000 assim, gente, atordo muito fácil, né?
3: Eu acho alguma coisa parecida, tenho 3 filhos pra sustentar, pra criar, tô precisando.
7: Meu Deus.
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0: Elza Neto e o Cristiano na programação estúdio. É cadeira cativa pra você. Na estúdio 10 e 17.
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0: gente, que vai dar problema. Danilo e Davi, aqui no nosso Donas da Casa de hoje. Daqui a pouco tem fofoca babado com Sabrina, Sabrina Dias. Oi, Rafaela, um beijo, bom dia. A Pamela também tá passando por aqui. Oi, Su, aqui é o Diego. Manda essa comilança pra cá. Quero curtir junto com a minha amada. Olha só, tem mais aqui, tem áudio. Ah, de áudio a gente...
1: Bom dia, Su.
0: Oi, bom dia.
1: Tudo bem?
0: Tudo bem.
1: Abençoada semana para todos.
0: Amém.
1: Nós. Quero participar do sorteio. Ganhar a torre. Sofia do Raul.
0: Oi, Sofia. Gente, é meia torre de batata, mas é uma meia torre generosa. Por quê, Su? Ela serve muito bem até 3 pessoas, viu? Vem batata, bacon, calabresa, peito de frango, alcatra, cheddar, mussarela. 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Quem mais tá passando por aqui? Oi, Su. Oi, Ademir. Bom dia,

0: Band, 10h31 agora. 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
0: Tem dica de economia nesta manhã de terça-feira. É com você, Cowboy. Bom dia.
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12: De volta na sua manhã de terça-feira, uma terça-feira bonita, gostosa. Você aí na lida, na labuta diária, fazendo da Estúdio FM a trilha sonora da sua vida. Que prazer, que privilégio. Dez e quarenta.
13: Diz aí, Sabrina.
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12: Babado Suzana. Começar a semana com babado é bom demais da conta, viu?
13: Com certeza, isso aí. Agora a gente vai dar uma notícia também que a gente já comentou, que a Grande Rio anunciou nesse domingo quem vai ser a nova rainha de bateria, que vai substituir a Virgínia, né? Que antes estava a Paola Oliveira, ela ficou 7 anos ali participando, sendo rainha de bateria. Logo depois veio a Virgínia, a gente comentou que ela, né, saiu do posto, porque ela precisava de um tempo, né, pra fazer outros projetos e tudo mais. E agora, quem foi anunciado foi a nossa querida Anitta, né? Ela disse que conversou bastante com a Paola, principalmente por ela já ter bastante experiência. Pediu algumas dicas e pediu também a opinião dela se ela aceitava o convite, né, de entrar como rainha de bateria ou não. A Paola disse que apoiou, com certeza, deu bastante dicas pra ela e que... É claro que incentivou ela a entrar como rainha de bateria. Ela começa no ano que vem, lá em 2027, no carnaval, sendo rainha de bateria. E agora ela já está começando a ensaiar para alguns projetos, né, que envolvem ali a Grande Rio.
12: Será que ela tem sampa no pé?
13: Então, Su, eu ia comentar até isso, né? Porque a gente comentou que quem seria, né? Será que essa pessoa bateria ali, né, o nível que a Paola Oliveira colocou? Mas eu acho que eu nunca vi a Anitta dançar. Você já viu alguma vez ela sambar ali?
12: Não, mas eu acho que, visto que a Virgínia, quando começou ali, né? Minha, nossa.
13: Pra ficar pior, é difícil. É difícil piorar.
12: Ficando no meio ali da régua, né? Paola Oliveira e
13: já Virgínia. Já tá ótimo.
12: Já tá no lucro.
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13: Babado Estúdio.
15: Essa moça é pra casar.
0: Vocês estão falando besteira.

0: Gustavo Mioto, na programação estúdio, pedido de socorro. Ó, hoje tem comilança do Gaúcho Chupi Cozinha, meia torre de batata generosa. Vem coisa, viu, nessa meia torre. Vem batata, bacon, calabresa, peito de frango, alcatra, cheddar, mozzarella. Serve muito bem até três pessoas, viu? Sul, quero ingressos, quero bailar dia 12, em Massaranduba, ali no pavilhão de eventos da Fê Carroz. Banda legal vai estar por lá, é o baile do Chope. Próximo sábado, viu? Eu tenho ingressos pra você. Na estúdio 10h51.
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1: De volta com você nesta terça-feira linda, dia 8 de setembro. A temperatura tá subindo neste momento aí na casa dos 19 graus no centro de Jaraguá do Sul. Oi, Laudelino, seja bem-vindo. Bom dia, Laudelino do bairro Tifa Martins, está na sintonia. Pode aumentar o volume que tem música boa chegando.

0: mais tristes. Na programação Estúdio FM, hoje é terça-feira. Você tá bem, família? Tá bem? Tá com saúde? Ai, coisa boa, isso é uma riqueza. Sem tamanho, né, gente? É coisa boa, é você ter saúde. Oi, Sheila. Beijo, Sheila. Do Tifa Martins, a Cíntia. Quem mais aqui? O que que a Rosângela mandou? Deixa eu te ouvir, peraí.
1: Bom dia. Quero participar do sorteio. Sou Rosângela da Água Verde.
0: Oi, Rô. Já tá, meu amor. Caiu no zap da estúdio, você já tá concorrendo. Deixa eu mandar um beijinho pra Dani, Daniela, do Chico de Paulo também. Oi, Su. Oi, Eliane, de Guaramirim. Beijo maravilhosa. Obrigada pelo carinho, tá bom? A Helenice, em Corupá. Ai, que linda. Ela mandou foto aqui do pequeno Cauã. Que lindo, meu Deus do céu. Ó, engatinhando. Beijo pra vocês aí, tá bom, Helenice? Tua maior riqueza, né? Beijo pra vocês. Quem mais?
2: Bom dia,
0: Suzana. Oi, bom dia.
2: É participar do sorteio. Adenilson, do bairro Trejo do Sul.
0: Oi, uma Adenilson. Uma
2: semana pra todos nós.
0: Amém. Um abraço.
3: Oi, Su. Oi. Bom dia, bom sua dia. Linda. Tudo bem?
0: Tudo bem.
3: Um beijo pra você.
0: Obrigada.
3: Pra todos os ouvintes da estúdio, em especial ao meu amorzão Valdir. Meus bebês, Nicolas e Ana Luísa.
0: Beijo, meu amor. Ótimo dia, ótima semana. Um beijo nas crianças.
4: Bom dia, Su.
0: Oi, bom dia.
4: Feriado, né? Uma semaninha abençoada para todos nós. Começando a semaninha. É, Catherine, ele é da Figueira. Manda esses prêmios deliciosos para cá. Um beijo.
0: Um beijo. Dona. Ó, tá com a máquina de costura no 12. Essa maravilhosa. Só nascemos lindas, né? Cheias de boletos, cheias de sonhos, né? É. Isso tudo é com muito trabalho. Oi, Atos. Um abraço pra você. Deixa eu ver aqui. Ó, que linda. Beijo, Cíntia. Quem mais aqui? Suzana, estou te ouvindo. Olha, é quem? A Rose. O Henrique lá de Blumenau, marcando presença no WhatsApp da estúdio. Na estúdio, 11:08.
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0: 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Volta na programação Estúdio 11h15. Lembrando que é o meio-dia, tem horário eleitoral gratuito. Uhum. E depois, Mário Júnior chega pra almoçar com você. Hashtag Estúdio em sua primeira edição.
16: Fala aí, Sabrina.
17: Babado.
16: Estúdio. Babado. É babado, Su. Essa fofoca aqui, esse babado é um tanto quanto engraçado, tá, Su? Quando eu vi, eu até não acreditei. Eu falei, não é possível uma coisa dessas. Porém, acontece, né? O João Reis, ali, o pai do Cristiano Araújo e do Felipe Araújo, ele sofreu um acidente na manhã de ontem, segunda-feira, em uma fazenda próxima ali à Bela Vista de Goiás. Ele foi descer da própria caminhonete dele pra abrir uma porteira, né? Quem é de roça ali em fazenda sabe, né? Que quando tem a porteira, a pessoa tem que... Se não tem ninguém pra abrir, tem que sair do carro e lá abrir a porteira. Ele deixou o carro...
0: É a moda antiga, lá na porteira, né?
16: Exatamente. Isso. Ele deixou o carro ali, porém, ele esqueceu o veículo ligado. Engatado e sem o freio de mão. E no que ele foi descer pra abrir a porteira, a caminhonete acabou descendo e começou a andar sozinho e prensou ele mesmo... contra a porteira, o próprio carro dele, a própria caminhonete.
0: Que perigo.
16: Pois é, perigo. Exato. Mas assim, como que a pessoa esquece, né? Será que ele não tava embriagado ali, alguma coisa por trás?
0: Acontece, né?
16: É, porém, assim, disseram que ele também não teve nenhuma fratura, realmente. Ele foi ao hospital, ele pensou que tinha quebrado uma costela, porque ele disse que sentiu muita dor, se machucou muito. Imagina
0: peso
16: você,
0: da caminhonete?
16: Uma caminhonete inteira, né, contra você ali na porteira. Mas, graças a Deus, não aconteceu nada. Porém, a situação foi cômica e engraçada, e lembrem, né?
0: E dolorido pra ele, viu?
16: É, sempre puxa em freio de mão, galera.
0: É, às vezes a gente esquece.
16: Acontece.
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17: Todo mundo tem uma lembrança boa, né? Então vamos cantar assim, ó.

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0: Estúdio A, número 1 do seu rádio, Danilo e Davi na programação. Oi, Rogério. Obrigada pelo carinho, pela audiência, Rogério. Quem
1: bom
0: mais?
1: Bom dia, Suzana. Oh, tudo bem? Tudo. Sou Iraci Fraga da Figueira.
0: Oi, Ira.
1: Uma ótima semana a todos.
0: Amém.
1: Deus abençoe. Um abraço a todos da rádio. E pra Sabrina aí, que é a maior babado dos babados dela. Adoro ouvir ela. Beijo.
0: Beijo. Estúdio 11:25 na estúdio.
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2: 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Temperatura tá subindo, 19 graus neste momento. Vamos juntos até o meio-dia com donas da casa para você.

0: Jorge e Matheus, só se for sozinho. 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
10: 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De volta na programação Estúdio. Daqui a pouco eu já vou fazer o sorteio, que é o meio-dia, tem horário eleitoral gratuito, tem meia torre de batata do Gaúcho Chope Cozinha. Ingressos pra você bailar no baile do Chope, dia 12 de setembro. Em Massaranduba, hein?

0: Nirvana, 37 na programação. Bruno Barreto. Estúdio 11:52.
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1: 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Quem tá levando a porção, a meia torre de batata, vem muita coisa gostosa do Gaúcho Shop Cozinha, mais ingressos para bailar dia 12 de setembro, próximo sábado, né? Ali no pavilhão de eventos da Feca Arroz, é a Dida. Oi, Dida! Já vou deixando aqui as minhas saideiras. O telefone da Dida é o 9634, final 09. Logo mais ao meio-dia tem horário eleitoral gratuito. Eu volto amanhã, meio de semana, junto com você, a partir das 8 horas da manhã.

Interrompemos nossa programação para a transmissão do horário eleitoral gratuito obrigatório, sob responsabilidade dos partidos políticos. E dentro de 25 minutos você curte mais uma edição do programa Hashtag Estúdio FM.

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20: Por aqui seguimos, hein? Tem música pra você no seu horário de almoço.
21: O nome dela é Flash, hein?

0: 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Horário eleitoral e agora com música pra você aqui na programação. Vou pro intervalo, eu volto já, porque daqui a pouco tem hashtag estúdio e tem sorteio de prêmios por aqui. 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
2: Eu mesmo, tô por aqui, tô com você até as 2 horas da tarde. Então aumenta o volume.
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2: Ô, prazer, tô chegando agora sim. Com você, pra você aqui no Sona Estúdio, você vai participar, você vai interagir, mandar seu alô, seu recado. Nós vamos fazer o seguinte. Nós vamos sortear, hoje serão 2 prêmios. Essa primeira sequência aqui, eu vou estar trazendo pra você, atenção... Pode mudar a trilha, porque aqui, ó.
11: Vou beber a minha e também a...
2: Eu tenho pra você curtir, é sábado agora. Sabadão tem baile do chopp do Butuca Esporte Clube na cidade de Maceranduba. Lá no pavilhão de eventos de Maceranduba, né? Aquele pavilhão que é enorme, gente. Né? Vai estar te aguardando com o baile do chopp. Esse baile que é tradicional, acontece todo ano. E nesse sábado o baile vai ser comandado pela Banda Legal, minha gente. Banda Legal vai estar presente fazendo a festa. E eu tenho aqui par de ingressos para você curtir esse super evento. Manda aí, hashtag Baile do Chope, para você faturar esse par de ingressos para curtir esse Baile do Chope com Banda Legal nesse sabadão aqui, ó. 984027371. É sábado agora, no pavilhão de eventos da Fica Rosa em Maceranduba, com promoção exclusivaça da Estúdio, hein? 4 horas de Banda Legal animando a galera. Beleza? Então bora participar aqui, 984027371, hashtag Baile do Chope. E a gente começa com ela. Sim.

0: 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Maravilha, galera aqui. É, tem uma turminha já participando. Sábado agora, atenção. Sábado agora tem baile do Chopp lá em Massaranduba. É, gente. Do Butuca Esporte Clube, é o baile do Chopp. Todo ano tem esse baile lá no pavilhão de, da Fica Rosa. É o baile tradicional. Com promoção exclusiva da Estúdio. Deixa eu ver quem tá passando por aqui, já participando. Uma galera aqui participando, na verdade, né? Hashtag baile do Chopp. Oi, Ju! Oi, Mario! Quero curtir o baile do Chopp, hein? Manda pra cá esse par de ingressos. Hashtag baile do Chopp. A Lisiane, oi, Lisiane. Boa tarde, bem-vinda. Lisiane de Massaranduba. Oi, Lisiane. Abraço pra você, tá participando. Hashtag baile do Chopp. O Tiagão da Barra do Rio Serro. Mário, baile do Chopp é com a gente. Hashtag baile do Chopp. O Paulinho mandou aqui. Hashtag baile do Chopp. A Bruna. Mario, quero ir com meu maridão. Hashtag baile do Chopp. E a Caiane também. Oi, Caiane. Caiane, lá de Massaranduba. Mario, quero muito. Vou todo ano nesse baile. Hashtag baile do Chopp. Tá valendo aqui, ó. Par de ingressos pro baile do Chopp do Butuca Esporte Clube. Sábado agora no pavilhão da Feca Rosa em Massaranduba. Manda aí. Hashtag baile do Chopp. Vamos que o som não pode parar. Hora certa na estúdio. Meio-dia 47.
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0: Eba, retornando por aqui. Daqui a pouco eu já vou trazer. Já vou trazer quem tá levando o par de ingressos para curtir Banda Legal no Baile do Chopp. Que depois vai ter outro prêmio, tá? Já vai ter um prêmio especial também.

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1: Existe uma teoria que se chama 90-10, onde uma pessoa tem 90% daquilo que você procura em alguém, só que você foca naqueles 10% que falta. Aí você sai pra rua, se aventura, e realmente você encontra aqueles 10%, mas não se deu conta que perdeu os 90%.

seu rádio, aí a roça vence. Vamos lá, quem tá levando o par de ingressos vai curtir sábado, Banda Legal, o baile do chopp com Banda Legal. Parabéns aqui pra Dayana, isso! A Dayana do bairro Vieira, do final 0906, tá levando o par de ingressos, vai curtir Banda Legal sábado no pavilhão da Fê Carroz, em Maceranduba. Vai ser um baita baile e ela já está garantido aí com seus ingressos para esse bailão com promoção exclusiva da Estúdio. Você que tá ouvindo a programação da Estúdio, fica triste não, daqui a pouco já já vou voltar com clássicos e depois do clássicos eu vou trazer mais um prêmio top, hein, para você participar e concorrer. 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
27: Ei!
26: Oi!
27: Tudo bem?
26: Tá tudo bem, porque tá chegando Clássicos da Estúdio pra gente recordar e matar saudades por aqui.
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26: Vamos curtir essa música aqui já de fundo. Lembra desse som? Viva Forever. Uma balada melancólica lançada pela Spice Girls em 98, que marcou o último single do grupo com a formação original. Foi composta aí a banda dessa formação original até 98 e chegou às lojas em julho de 98 como quarto e último single do disco, tornando-se o sétimo número um consecutivo do grupo no Reino Unido. E é claro que vamos curtir inteirinha. Spice Girls, Viva Forever. Aumenta no Clássicos da Estúdio.

0: Estúdio Almirão do seu rádio. Tá aí Cidade Negra, a estrada, na programação 99.1 pra gente recordar e matar saudades. E agora, minha gente, ó, vou trazer mais um prêmio, tá valendo a partir de agora. Ó, eu tenho aqui par de ingressos pra você curtir. Nessa sexta-feira tem show nacional com cassino. Você que é dos anos 2000 aí, que ia pras baladas anos 2000, curte essa música aqui, ó. Essa música que fez parte também de novela. Duas, eles tiveram três grandes sucessos e duas delas estiveram na novela. Eu tenho aqui um par de ingressos para você curtir. Cassino, nessa vai ser sexta-feira, tá? Na Old River, aqui em Jaraguá do Sul. É um show para 450 pessoas somente. Já se passaram dos 200 e poucos ingressos vendidos. Já pode garantir o seu, corra, porque na hora vai ser outro valor. E eu tenho aqui um par de ingressos para sexta-feira. Você vai mandar aí, hashtag cassino, a partir de agora, para participar do par de ingressos. Você que curte a Dance Music dos anos 2000, vai lembrar dessa música. É o Cassinão, com promoção exclusivaça da Estúdio FM, nessa sexta-feira na Old River. Então, ó, 984027373, 984027371 é o nosso WhatsApp.
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0: Hora de Cassinão! 984027371. Hora certa no estúdio, 1h22. Uma ótima tarde pra você.
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0: Tá valendo aqui, ó. Tá valendo um par de ingressos pra você curtir o Cassino nessa sexta-feira na Old River com promoção exclusivaça da Estúdio FM. Galera aqui já empolgadíssima pra curtir o Cassino, hein? 984027371.

0: estúdio, a número 1 do seu rádio Corpo e Alma. Traia Véia, Três Vícios. Na programação da Estúdio FM. Eba! Tá valendo! Tem aqui, ó, par de ingressos pra você curtir. Sexta-feira agora na Old River Cassino. Vai, Cassinão!
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0: 984027371. Eles estarão pela primeira vez em Jaraguá, né? Eles que retornaram a fazer shows. Eles tiveram 3 músicas no auge. E pra você que curte aí os anos 2000, o show deles vem recheado com os anos 2000 internacional, né? Aqueles CDs do Sam Electro Hits, sucessos, os caras vão fazer um baita show. E é um show pra pouquíssimas pessoas, no máximo 450 pessoas aí, no sabadão. Se você não garantiu seu ingresso, pelo ingressonacional.com.br, promoção exclusivaça da Estúdio FM. Quem tá por aqui participando, manda aí, hashtag cassino. É a Camila. Oi, Camila! Final 1191 tá participando aqui conosco. Os caras que são dessa música aqui, ó. Que tocou pra caramba, né? Quem tá por aqui também é a Priscila. Hashtag cassino. Eu quero muito, Mario. Estamos precisando, Vale Night. Após anos sem sair de casa. Márcia do Maipendi também. Hashtag cassino. Os ingressos pra Old River. Iraci de Andrade também tá participando. Fala, Mario, aqui é o Lucas. Manda pra cá esses ingressos pra curtir o cassino. Tamo junto, vamos que vamos. Gabriel aqui, chegou a mensagem agora do Gabriel, do Jaraguá Esquerdo. Hashtag cassino. E aí? Deixa eu ver quem tá por aqui também.
2: Boa tarde, galera do estúdio. Eu, Thiago, um abração aí pra galera. Boa semana pra todos, bom trabalho. Tudo de bom. Valeu.
0: Valeu, valeu. Tanto evento na cabeça, né, gente? É sexta-feira, o cassino não é sábado, é sexta-feira, 11 de setembro. Sábado é o baile do chope, tá? Então, dia 11 de setembro, tem o Cassinão Produção, já me corrigiu aqui. Você vai curtir pra caramba, aqui por conta da Estúdio FM, promoção exclusivaça da Estúdio FM, a número 1 do seu rádio. E em promoções, é claro. Estúdio 1:37.

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11: Vamos lá falar então com ela, Camila Cardoso. Oi, Camila, boa tarde.
17: Olá, boa tarde, Mário. Boa tarde a você que me acompanha aqui pela Estúdio.
0: Ao longo desta terça-feira, as condições são de estabilidade, com sol entre muitas nuvens nas áreas do norte catarinense, aquela velha condição, sol entre nuvens, intercalando com períodos de céu parcialmente nublado. Um dia que amanheceu ameno e as temperaturas não passam dos 22 graus. A expectativa para as áreas de Jaraguá do Sul e região ao longo da semana são das condições de tempo irem se deteriorando. Isso porque áreas de baixa pressão vão se formar entre Santa Catarina e o estado do Paraná, e nós aqui no litoral norte catarinense teremos uma condição de tempo bastante específica. Isso porque as nuvens mais carregadas vão se concentrar por aqui na segunda metade da semana e teremos alerta no tempo, sobretudo na quinta e na sexta-feira. Isso porque, além da condição para chuva, descargas elétricas e temporais, essa chuva pode ser pontualmente forte, gerando transtornos pela região. Portanto, hoje é um dia aproveitável. Parte da quarta-feira também é aproveitável. De fato, a gente, apesar das nuvens, tem bons momentos aproveitáveis amanhã na quarta. Deve começar a chover mais da noite da quarta-feira. E aí sim, quinta dia 10 e sexta dia 11, alerta para todas as áreas do litoral norte, incluindo Jaraguá do Sul e região, e também do Planalto Norte catarinense. Na verdade, todo o centro-norte de Santa Catarina, quanto mais próximo ao estado do Paraná, maior a condição aí para chuva pontualmente forte, incluindo temporais. Camila Cardoso, para você ouvinte aqui da Estúdio FM, a número 1 do seu rádio.
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11: Opa, por aqui continuamos. Daqui a pouco tem o sorteio. Já já o sorteio do par de ingressos para você curtir o Cassinão.

0: Vamos lá, estúdio, ó, número 1 do seu rádio, Geninho, cabelo cacheado na programação 99.1. Tá aí, ó. Aí, ó. Caso Bosque. Tá por aí. Tá aí, Guido Caso Bosque. Bom, vamos fazer o seguinte. Antes, daqui a pouco a gente vai encerrar. Deixa eu chamar já o nosso querido Adrianinho, que tá por aqui comigo. Adrianinho, do Fernando de Carros Modelo, que acontece já nesse final de semana, lá em Guaramirim, na Cooper Atacarejo. Modelo Adrianinho. Boa tarde, Adrianinho.
1: Boa tarde, ouvintes. Estúdio FM, Mário Júnior. Que honra aqui ao vivo com o senhor.
0: Tamo aí, né? Com o senhor é boa, né? Me fala aí, mais um feirão espetacular agora em Guaramirim. Para Guaramirim, Joinville, o pessoal de Araquari, né?
1: Exatamente.
0: Toda a região, né?
1: Toda a região. É nesse final de semana, sexta, sábado, domingo, lá no Cooper Atacarejo, em Guaramirim.
0: É isso aí, eu sei que vai ter picolé pra criançada, que a criançada adora, né? Você vai com a criançada, já aproveita, faz suas compras, compra seu carro novo, leva a piazada pra comer picolé, né? Chupar picolé e ainda brincar, né? No playground lá que vai estar presente. E o melhor de tudo que é o seguinte, só chegou lá, deu aquela conferida, você já preenche o cupom, é isso, Adrianinho?
1: Exatamente, preencheu o cupom lá na tenda lá da Star, lá vai estar a tenda da Star lá, o pessoal. 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Então vale a pena só o fato de você passear, não precisa comprar nada.
0: Uhum.
1: Mas caso você comprar, você concorre a uma bike de R$3.000 e cada carro vendido, né? Dessa vez, como é em Guaramirim, a cada carro vendido nós vamos dar uma cesta para a pai de Guaramirim.
0: Maravilha. Então, ó, gente, tá rolando já a programação aqui da estúdio. 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E o legal de tudo, passo lá, você preenche o cupom para concorrer milão. Imagina o Domingão chegar com milão no bolso, Adrianinho.
1: É gratuito, né? Pros pais, né? Também, pras mães, pros pais.
0: Para todo mundo.
1: Pra criançada,
0: playground, todo mundo. Enquanto você vai escolhendo o carro, deixa a criançada brincando lá, chupando picolé, viu?
1: Ele pode mandar um abraço pras lojas rapidinho?
0: Claro, claro.
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0: Legal, todo mundo presente nesse super evento, então você não pode perder, nesse super final de semana. Adrianinho, obrigado, viu, mais uma vez, estamos junto.
1: Contamos com os ouvintes aí da Estúdio FM, vale muito a pena, promoção especial, né? Então vale muito a pena, pagamentão, dá pra fazer final de semana, dar uma passadinha lá, claro, no lado da BR-280,
0: né? 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
0: Legal, Adrianinho, e o Adrianinho volta quinta-feira pra reforçar o convite aqui também no Chá das 5. Valeu, Adrianinho, até mais! Estúdio 1h57.
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0: 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Retornando por aqui, já vou deixar minhas saideiras e vou trazer quem tá levando o par de ingressos para curtir o Cassinão.
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2:02, já estou atrasado. Vamos lá, então. Quem tá levando o par de ingressos pra curtir o cassinão? É. Time. Vamos pro time. Quem tá levando aqui é o Lucas. Alô, Lucas. Do final 21:90, tá levando o par de ingressos. Vai curtir o cassinão nessa sexta-feira na Old River com promoção exclusivaça da Estúdio. Vou ficando por aqui. Na sequência tem ele, nosso querido Guido Kazuboski, fazendo parte da sua tarde.

0: Rádio FM, a número 1 do seu rádio, Alan Jackson, Mário Júnior, pra acabar com o seu horário. Não, acabar em grande estilo, né? Rapaz. I'll try. Sonzeira, sonzeira do Alan Jackson, pra fechar o hashtag. Isso aí, Mário Júnior vai voltar, tem free shop hoje? Final da tarde. Final da tarde, isso aí. Agora vai pro seu banho relaxante, não é mesmo? Agora o camarim espera, balde com gelinho para os pés, porque os pés incham, porque como ele usa muito o seu diafragma, ele tem esse efeito colateral que acaba inchando um pouquinho dos seus pés, né? Mas o gelinho resolve, isso que é coisa boa, né? E aquilo ali também, né? Bacana, Mário Júnior! Vai começar o Rádio Blog já já após o break. Boa tarde pra você, estamos chegando. Estúdio 2 e 12.
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0: 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Essa parceria que a gente vai chegando aqui em ZYD741 Rádio Estúdio FM 99.1 MHz, a número 1 do seu rádio, bebê. Ai, ai, ai. 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
0: Aê, começando mais uma edição do nosso Rádio Blog. Que eu posso falar, última semana, hein? Última semana de Rádio Blog. Vamos matar ele. É? Tá nas últimas. Tá nas últimas. Últimos Rádios Blogs por aqui. Então aproveita para curtir. Se você ainda gosta do Rádio Blog, né? Programa que eu herdei. É a última semana. Depois já é Elvis. Vem novidade por aí. É o spoiler. É o spoiler. Boa tarde. Terçou. 8 de setembro. Como é que você tá? Tudo bem aí? Tranquilidade, beleza? Bora começar a semana oficialmente? É, meus amados, meus queridos, tempo bom no Jaraguá do Sul, olha aí que terça-feira maravilhosa, 22 graus, maravilhosa pra gente começar também com o nosso paredão, bora lá?
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0: Paredão. Oh yes, daquele jeitinho. Vamos começar a terça-feira com uma feijoada, coisa leve. É, eu sei que você já se empanturrou nesse final de semana, aproveitou o feriadão, eu sei que hoje você tá na base do engove, é, mas assim, ó, quiser dar uma reforçada, eu tenho um vale feijoada, aê! Ó, olha que legal, esse evento vai acontecer agora dia 12 de setembro, é sabadão, Mário Júnior? Sabadão, em prol do Centro Educacional Caminhos do Saber. Olha que evento bacana. E aí tem uma feijoada e ela completa, bicho. Ó, tem arroz, tem repolho, tem laranja, né? Tudo que tem direito. Tá afim de concorrer? Então já sabe, é só você votar na sua música preferida a partir de agora aqui no nosso paredão, porque o espanhol já tá aqui, ó.
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0: A música mais votada, a gente ouve de novo. E as perdedoras serão emparedadas pelo espanhol. Bora lá para as opções. Música 1, Pedro e Benício, Lembrança Boa. Música 2, Natanzinho, Até Quando? E a terceira, Elis Just, As Cowgirl. Pensa aí, vai ouvindo e vai decidindo aí. Fica à vontade. 984027371. Começou!
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5: Todo mundo tem uma lembrança boa, né? Então vamos cantar assim, ó.

0: Bom demais! Lembrança boa! A música é um do nosso paredão. Pra você que acordou bem, né? Aproveitou bem o final de semana, você tem lembrança boa. Né, Pedro e Benício? Música 1. Valendo a feijoada. Do Caminho do Saber, Centro Educacional. Dia 12 de setembro, sabadão agora. 984027371. Música 2 vai tocar agora. Natanzinho, até quando?
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0: Música 2 do nosso paredão. Valendo uma feijoada. 984027371. Essa aqui o Mário Júnior gosta. Toca na noite, né? Pascal Girl. Toca. É sucesso. É bombada. Vamos lá. Aí, qual dessas você acha que vai passar aqui? O espanhol tá aqui, ó.
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1: 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É problemão, não mexe com as cowgirl não. Elis Just, música 3 do nosso paredão. 2, Natanzinho, Até Quando e Pedro Benício. A primeira com lembrança boa. Pessoal votando, adoidado aqui. Vamos lá, ó os fã-clube, ó os fã-clube. Oi, Cris, boa tarde.
2: Boa tarde, galera da Estúdio. Voto na música 3, manda pra cá essa feijoada. É Cris, Estrada Nova.
1: Aê! Aqui, ó, quem mais? Ah, quem quer? João? E aí, João? Beleza? Ricardo? Valeu, valeu, Marlise, Pedro. Alô, Paulo Rodrigues. Galera de Guaramirim. Mário. Aquele. Não, desculpa. Não tenho maturidade. Ah, é o Mário, grande Mário. Grande Mário. Alô, Souza. Ligaram também. Wilson Marquardt. Abraço pra você aqui, ó. Paulinho também. Alô pro Emerson. Resultado já já. Vamos saber quem que vai levar a feijoada. Estúdio 2:30.
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1: Vamos lá, quem tá levando a feijoada maravilhosa, ó, esse sabadão, gente. Sabadão, Centro Educacional Caminho do Saber. Galera, quem quiser adquirir, entra em contato com a galera. Atenção, Caminho do Saber, Centro Educacional. Sua participação faz toda a diferença, tá? Bora dar uma força pra galera lá. Estão promovendo um evento maravilhoso. E a causa é nobre. E ó, quem tá levando essa feijoada aqui do nosso paredão, final do telefone. Atenção você. Atenção você. Cadê o telefone aqui da criatura? Ah, não achei o número de telefone. Ricardo, Ricardo Krieger é o nome da criatura. Ô, Ricardo, é tu, meu jovem. Obrigado, cara. Obrigado pelo voto, que tá sempre aqui com a gente aqui na Estúdio FM. Valeu, faturou, faturou. Vai curtir uma feijoada, sabadão, que beleza. E olha aí, Elis Just, a mais votada dessa edição do Paredão. Portanto, espanhol já está aqui.
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1: É, pra parede, Pedro e Benício e Natanzinho.
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3: 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Alô, Gustavo Lima, embaixador. Tá chegando aqui na número 1 do seu rádio. Obrigado pela sua audiência, onde você estiver. Nos 99.1, no site, no aplicativo.

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0: FM, a número 1 do seu rádio, Zeneto e Cristiano. E a cadeira de aço. Fechando mais uma sequência aqui. E atenção, você tá afim de uma festa boa, hein? Atenção, você que tá afim de curtir um clássico do cancioneiro popular nacional brasileiro.
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0: Ele tá chegando, galera!

11 de setembro, hein? Cassino Gold River, aqui em Jaraguá do Sul. Tem um par de ingressos pra você curtir essa festa e matar a saudade do bom e velho Summer Electro Hits. Não é mesmo? Você que é lá dos anos 2000, 2004, 2000 e alguma coisa. Eu cheguei a cair na fake news de que o Cassino era um artista internacional. Aí quando eu vi ele no Gilberto Barros, eu pensei, o quê? O cara é brasileiro? Que da hora, meu! 11 de setembro, hein? Tá a fim de curtir? 98402-7371 é o WhatsApp pra você participar aqui e concorrer. No final do Rádio Blog sai o resultado. Beleza? Boa sorte pra você aí!

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4: 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Simbora por aqui, nessa tarde maravilhosa de terça-feira, com cara de segundinha. Bora lá, força na peruca! Tem Henrique Juliano, o amor dos outros.

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1: Que tudo que você faz mal feito.
0: Às vezes isso é o segredo, né? Fazer de tudo um pouco, mas não precisa fazer bem feito exatamente, né? Minha ideia.
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0: O que tá rolando, Déia? Deixa eu te perguntar, aproveitar que você tá aqui no estúdio comigo. Você fez, participou da trend também dos anos 80. Boa tarde.
4: Boa tarde, tudo bom, Guido?
0: E aí?
4: Pior que eu não fiz ainda.
0: Ainda? Cara, eu fiz ontem.
4: Eu vi, você ficou chique.
0: Nossa, não, ficou a minha cara. Porque, cara, eu tô com um malborão na boca. Eu falei, cara, é muito eu. É muito eu.
4: A gente te conhece.
0: Dentro de um
4: como
0: estúdio
4: poucos.
0: E tal. E mano,
4: MTV.
0: É,
4: MTV.
0: É.
4: Cara,
0: verdade,
4: MTV.
0: Cara. Camisa
4: foi.
0: Jeans. Né? E aquela sensualidade do mullet. Olha
4: demais.
0: Que coisa linda. Faça. Eu tô curioso pra você e do Douglas, que estão casando essa semana. Ê, tem só... casório! Tô só pelo casório.
4: Você só quer tomar uma cervejinha lá com a gente, né?
0: Claro que sim.
4: Ou você quer zoar da nossa cara? Eu tô na dúvida.
0: É, porque ao mesmo as tempo que coisas. Eu estarei como convidado, eu estarei trabalhando. Não sei se dá pra entender como. Mas é porque eu vou estar também na banda.
4: Uhum.
0: E aí...
4: E
0: a minha função na banda é constranger os noivos, sempre. Ainda mais...
4: Se ele fosse só convidado, ele já faria isso naturalmente.
0: Exatamente. Agora, né, na qualidade de amigo e zoador de noivos, olha, eu vou fazer um regaço.
4: Estamos lascados.
0: Douglas, se prepare, hein? Se prepare.
4: Vai ser bonito.
0: É isso aí. O que nós estávamos falando mesmo?
4: Dos anos 80.
0: Anos 80.
4: Meu, será que eu vou fazer essa outra vez? Eu vou ficar com um cabelão também.
0: Não, e deixa eu te falar, porque esse assunto que eu queria comentar aqui, porque essa trend aqui, ó, viralizou demais, demais, demais, demais. Ó, por exemplo, deixa eu dar números para vocês aqui. É, não tenho números.
4: Não, mas o final de semana inteiro foi um atrás do outro, assim, ó.
0: Ó, eu tive 3 mil visualizações no story. Isso pra mim, acho que nunca aconteceu.
4: Oxi.
0: 3 mil visualizações, é muita, muita coisa.
4: Muita
0: isso que eu
4: coisa.
0: Já tenho.
4: Não, e realmente apareceu coisas, pessoas no meu Instagram, nos meus stories, que eu não via há décadas e apareceu ali pra mim ver, na sequência, assim. Então, realmente, o algoritmo estava entregando essa trend aí.
0: É legal, uma trend legal. Faz a gente se distrair um pouco aqui das mazelas da nossa nação, né?
4: Gostei, vou
0: nossa,
4: fazer.
0: Olha só, eu fui profundo. As mazelas.
4: Você tá muito profundo.
0: Mazelas daquelas que fazem... Bé. Não?
4: Não.
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17: Boa tarde, de volta aqui na Estúdio FM, 21 graus, céu azul, né, Dey? Aqui tá toso.
18: Gostoso, muito gostoso.

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0: Auditivos, Kleber e Cauã aqui na Estúdio FM, a número 1 do seu rádio. Boa tarde pra você, ligado com a gente aqui na 99.1. 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
0: 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Participa aí, boa sorte. Estúdio 1336.

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0: De volta aqui com o nosso rádio blog, alô pro Christian. Ligadão com a gente. Ó, o Vitor, Rio Cerro primeiro. Alô, Juscelia, João Pessoa. Tá todo mundo aqui na número 1.

0: Atitude FM, a número 1 do seu rádio, Matheus e Cauã, nessas horas aqui no Rádio Blog, e daqui a pouco tem mais. 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
6: Boa tarde, de volta aqui da Estúdio FM. A música não para, não para, não para, não para, não para, não. Diego e Vitor Hugo, essa moça é pra casar.

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1: Existe uma teoria que se chama 90-10, onde uma pessoa tem 90% daquilo que você procura em alguém, só que você foca naqueles 10% que falta. 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
0: Quatro e nove, 21 graus, a temperatura em Jaraguá do Sul, estamos de volta. Nosso rádio blog tem Lucas Igor, Flash.

0: Estúdio FM, a número 1 do seu rádio, Zeneto e Cristiano, eu ligo pra você aqui no nosso rádio blog. Vamos lá, quem tá com a gente? Meire, boa tarde pra você. Tamo junto, Mari do João Pessoa, no São Luís, Andresa, tá ligado com a gente. Alô, Ju, tamo junto. Emerson, Cassiano, Leomar, tá todo mundo aqui na número 1 do seu rádio, valeu. Estúdio 4 e 16.
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16: 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Ih, tamo meio atrasildo por aqui. Vamos lá pro Paredão. A partir de agora tem um par de ingressos pra você curtir o baile do chopp do Butuca Esporte Clube, 12 de setembro. É banda legal. Esses caras aqui. Vai lá, o mega animado, hein? Chama a galera, chama a Frau, vai lá. Pavilhão da Feca Arroz e Massaranduba, banda legal, é o baile do chopp. Bora voltar na sua música preferida. Maravilhoso, vamos lá. Música 1, Simone Mendes, Direitos Iguais. Música 2, Natanzinho, Até Quando. Música 3, Geninho, Cabelo Cacheado.
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16: 98402-7371. A mais votada a gente ouve de novo.

0: Música 1 do Paredão, Simone Mendes, Direitos Iguais, 98402-7371. Tem ingressos pro baile do Chope com a banda legal em Massaranduba. Música 2, Natanzinho, Até Quando?
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0: Música 2, o Paredão Natanzinho, até quando? 984027371. O espanhol tá aqui.
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0: E agora vem a 3, Geninho, cabelo cacheado.
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0: Geninho aqui na Estúdio FM, a número 1 do seu rádio, música 3. E o cabelo cacheado. Música 2 tocou também, foi com o Natanzinho Até Quando, Simone Mendes, a primeira, Direitos Iguais. Depois do intervalo a gente ouve de volta a música mais votada, não sai daí. Estúdio 431.
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11: Muito boa noite, senhoras e senhores. Do nosso lado esquerdo, o nosso peso pesado, Regis Moicano Porta Nova. E do lado direito, o nosso peso pena, Mário Galo Júnior.
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1: Muito bem, quem tá levando um par de ingressos pra ver a banda legal, fazer um baita no baile. Lá no baile do Chopp, em Massaranduba, pavilhão da Fecarrois, um super evento do Botuca Esporte Clube. É ele, final do telefone 10, Gilson. Aê, Gilson! Pode passar aqui na estúdio para retirar 3 dias úteis, beleza? Vamos lá para o resultado. Pois bem, pode para a parede. Natanzinho e Geninho, porque não deu para vocês hoje. Simone Mendes levou essa edição do paredão.
2: 3.
1: Vai.
2: 2. 1.
1: 1.
2: Fuego.
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0: 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Se você é fã da Simone Mendes, agora você teve um deleite. O nosso rádio blog, comentando os assuntos que estão rolando na internet. Bora lá?
1: Ei, o que tá rolando na internet? O que tá rolando na internet?
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0: 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Pois é, o pessoal tá falando bastante do show do Michel Teló na festa de 475 anos de Vitória no Espírito Santo. Virou assunto na internet pela baixa presença de público. A apresentação realizada na Praça do Papa foi no domingo, né? E o cantor era uma das atrações principais do evento. Ele ia estar lá, nossa, nossa, assim você me mata. Aí, tempo chuvoso foi registrado no domingo, né? Mas mesmo assim o Michel Teló manteve o compromisso e subiu o palco para apresentar o projeto Sertanejinho do Teló, atração escolhida para integrar celebrações do aniversário da cidade. Nas redes sociais, alguns internautas alegam que não ficaram sabendo sobre o evento. A chuva também foi apontada como um dos pilares para a falta de presença do público, né? Mas mesmo assim, Michel Teló, artista que é artista, canta até debaixo da chuva e sem jeito, tá

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10: Sim, Estúdio FM presente nos melhores eventos e eu tenho um par de ingressos pro Cassinão. 11 de setembro, Old River.
11: Cassinão Brasil!
10: 984-027371. Matheus e Cauã, Jorge Matheus.

no seu rádio, Gustavo Mioto, com ou sem mim. Fechando mais uma hora. Já já tá saindo par de ingressos pra ver o Cassinão na Old River. Ainda dá tempo de você participar. 984027371. Segura aí.

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2: Simbora para a reta final do nosso Rádio Blog. Par de ingressos para curtir o Cassinão.
3: Cassinão, Brasil!
2: 11 de setembro na Old River, final do telefone 0082. Cleverton, é você, meu jovem. Parabéns a ele. Vem aí o chá da

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0: Beleza, beleza. Quem traz a dica de economia pra gente, vamos lá, é o Mário Júnior. Fala, Mário, boa tarde.
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3: Guia do Cazu.

0: Gaúcha.
1: Dai cinco.
2: É.
1: Uma feia.
2: Boa tarde.
3: Boa tarde, primeiramente, perdão por atrasar, entregar atrasado
2: hoje. Bem atrasadinho, por sinal, hoje, né? Estranho, segunda-feira.
3: Segunda, hoje é terça.
2: Hoje é terça. O que você aprontou? Blá, blá, blá, blá. Seguinte, valendo par de ingressos pro show do Cassino.
3: Cassinão.
2: Vai, Cassinão. E também uma porção de isca de tilápia e dois chopps do Gaúcho Chopp Cozinha, que essa porção é demais.
3: Que beleza, o que tem que fazer?
2: Responder pra concorrer. Gente.
3: Ah, é?
2: É. Quando você começou a trabalhar, Guido, qual foi a primeira coisa que você comprou com seu primeiro salário?
3: Eu não tenho certeza, Porta Nova, mas eu acho que foi um celular, um Sony Ericsson, ou foi um guarda-roupas. Não lembro agora bem certo o que foi, mas foi um desses dois aí, eu tenho certeza.
2: Eu já até comentei aqui no Xerox.
3: Aí depois teve um microcomputador.
2: É. Eu fui no mercado e enchi um carrinho assim com a cestinha de besteira. Iogurtes, que assim, não, minha mãe não costumava comprar quando era criança. Yakult. Aqueles
3: flan.
2: Chandelle, flan. Nossa, um chocolate diferente ali, uns biscoitos diferentes. Salgadinho, nossa, eu enchi. Peguei uma cestinha lá e falei, levei até pro quarto, não foi nem pra geladeira. Mas foi só coisa que eu não tava acostumado a comer.
3: Mas também o que deu de espinha depois no jovem não tava escrito.
2: Meu Deus do céu,
3: tava parecendo um choquito.
2: Do Yakult não é pra você. O leite fermentado não é pra você tomar um litro, né? É pra você tomar aquela dosezinha pequenininha, né? Mas enfim.
3: Eu já caí nesse erro aí.
2: É, você vai tomando um, dois, três, quatro, quando vê, tá... Seguinte, então mande sua mensagem no 984027371. Quando você começou a trabalhar, você se lembra qual foi a primeira coisa que você comprou com o seu primeiro salário?
3: Diz pra nós!
2: Diz pra nós! Tá começando o Xerox 5!
3: Vem, bebê!

0: 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O que você tá com essa cara de... comeu e não gostou?
1: Não, imagina, não. Só tô aqui pensativo.
0: Comeu e gostou, que eu sei. A Quirera. Comi.
1: Nossa, a Quirera do Porta Nova, vou te falar.
0: Eu sou um bom quirereiro, né, cara?
1: Nem o quiabo babado não estragou. Ai, ai.
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0: Tudo bem, agora é a vez do cowboy mandar a dica pra gente. Fala, cowboy. Aô, cowboy!
3: Muito bem! Alô, potência! Isso mesmo, pra você ligadinho no Sonzão da Estúdio. Boa tarde pra você que tá ligadinho no Chá da 5. Olha, presta atenção, tá ligadinho com a gente na programação da Estúdio. 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
6: Cada cinco. Quando você começou a trabalhar, qual foi a primeira coisa que você comprou com o seu primeiro salário? Conta pra gente aí, participe do chá!

0: O Diogo, não, desculpa, Diego, diz assim, foi uma bike. Pra poder ir pro próprio trabalho, ganhar o próximo salário.
1: Faz parte, é investimento, né?
0: Investimento. Tem mais aqui. O Pedro, eu comprei um aparelho de som 5 em 1 da Gradiente.
1: Nossa, velho.
0: Aquele CD player. Fiz em 12 vezes no carnê no antigo Brightal. Pedro Adriano do Nova Brasília. Que legal, ele lembrou até onde ele comprou. Show.
1: Cara, isso dá até hoje esse radião aí.
0: 5 em 1. Rádio, toca fita, toca disco, CD player. 5 em 1. Faltou um, hein?
1: Eu acho que o 5 contra 1 que ele tá falando é outra coisa que ele tocava. acho que é outra coisa.
0: Ai, ai, não, meu.
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0: 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Muito bem. Ó, oh, o Pedro, ele especificou aqui as 5 funcionalidades.
1: Do 5 e 1.
0: Ele disse rádio, disco, fita cassete, CD. Aí eu não descobri qual é o quinto elemento, né?
1: E
0: é
1: aí?
0: O microfone.
1: Ah, verdade.
0: É, mas o microfone é uma funcionalidade, é. É um aparelho 5 em 1 mesmo, né?
1: Fala que esses aparelhos eram muito futuristas, né? Muitos LEDs, luzes psicodélicas.
0: Lembra dos microsystems?
1: Que foi
0: tinha aqueles... Nossa senhora, muita cor, né? Eu gostava desses aparelhos grandes da Gradiente, porque eram torres, né? Eles ocupavam 80% do espaço da sala ali já, impressionante.
1: Tanto que os móveis, as prateleiras da época, não é prateleira, os racks, né? Eram feitos já baseados no design desses microsystems.
0: Já vinha no próprio,
1: tinha,
0: né?
1: Tinha a parte para colocar as caixas de som separado, enfim.
0: É.
1: Olha aí.
0: Muito bom. Vamos lá, então. Vamos pro intervalo. A gente volta já que tem mais mensagens aqui da galera. Bora.
1: Aguardem.
0: Oi. 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
17: Estamos de volta com o nosso Xará 5 desta terça-feira, com um cheirinho de segunda, com gosto de quarta.
18: O gosto tá de domingo à noite ainda.
17: ressaca braba? Ressaca. Na sexta-feira é cerveja. Na segunda é ressaca.
18: Engove.
17: Margarida.
19: Oi, boa tarde, meninos.
18: Boa tarde.

0: fala. É verdade.
1: O meu foi um celular, Bruna, de Guaramirim. Fala, Regis, eu comprei uma bicicleta Caloi 10, parcelada em 300 vezes. Em 10 dias roubaram ela.
0: Putz, cara. Isso é a vida te mostrando que a vida não é essa chupeta toda. Tu vai batalhar, vai ralar pra ter as coisas e um vagabundo
1: vai tirar você
0: vai
1: de você.
0: Vai tirar de você, isso não vai
2: Boa
0: fazer
2: tarde,
0: nada.
2: Boa tarde, galera do Xadrez 5. Então, com o meu primeiro salário, eu comprei uma bicicleta, a Caloi Ceci.
1: Cecizinha,
2: eu amava
1: Ceci.
2: Ela.
1: O Fabiano comprou um tênis Lecheval, na época era top.
0: Lecheval, sabe? Nossa, nunca ouvi falar.
1: Ele é de cano alto. Tênis de cano alto. Fagundes, e você?
3: Fala, Tigrão do Chá, tudo susto de você? Pois então, a primeira coisa que eu comprei quando comecei a trabalhar, tinha na faixa dos 15 anos, serventão de pedreiro e carpinteiro, era um contrabaixo da Janine, quatro cordas e bordô, coisa mais linda. E foi um sonho realizado. Sofri pra pagar, mas paguei. Tudo bom, eu faço
1: Olha que legal.
0: Tá, e a pergunta que não quer calar. Você tocou esse baixo alguma vez na vida?
1: Então. Porque assim, muito específico, né? Às vezes é um violão, né? Mas um contrabaixo, rapaz, é gostar do contrabaixo,
0: é.
1: Hein? É. Giannini. Muito bem. Mais uma aqui. Fala, garoto. Wander.
0: Boa tarde.
4: Com o meu primeiro salário de menor na Caixa Federal. Ganhava 75% do salário mínimo. De cara já fui comprar um roupeiro com um maleiro, um luxo à época, uma estante e um aparelho de som.
0: Meu Deus, tudo isso, cara.
4: Doideira.
1: Hoje com 85% do salário a gente não compra 10 pãezinhos.
0: Não, se você tiver com 900 no teu score, tu não financia alguma coisa, cara.
1: Não tem como.

0: futuro. Confie em mim.
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2: Parou!
3: Já dá 5!
2: Ninguém se mexe!
4: Sério?
2: Parou!

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1: Canção Rei!
2: Isso aqui tem que ter sentimento. Displicente. Conta essa história pra nós, pai.

0: Estúdio FM número 1 do seu rádio, mais um bloco aqui do nosso Xará 5. A Joana lá de Pomerode disse que com o primeiro salário que ela ganhou, ela comprou um tênis Rainha System, que era febre na época. Bicho, quando eu comprei um Nike Air, um dos primeiros Nike Air, ele era de lona. Ele era meio cinza, com um cinza bem prateado assim.
1: E... com molas?
0: Não, sem molas, era normal, assim, de lona. Mas era, já era o primeiro, acho que um dos primeiros Nike Air. E roubaram. Tava andando de bicicleta, passou dois caras de moto e me deixaram sem camiseta, sem carteira, sem tênis. Levaram só de me deixar de cárcere.
1: Não só, é a vida, mostrando já cedo que exatamente. Não é esse pirulito aí.
0: A vida não é esse pirulito todo.
1: Docinho e pão de chupar. Pirulito.
0: Hoje, pirulito. 6:03.
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0: De volta com Mário Júnior. Fala, Mário.
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2: Muito bem, a Mari diz assim, boa tarde meninos. A primeira coisa que eu comprei com meu salário foi um perfume da Avon. Mari do João Pessoa, vim da roça trabalhar na cidade e aí não tinha perfume na roça. Eu achava chique demais ter um perfume.
3: Então ela só esfregava a revistinha na cara.
2: Algumas revistas, tipo essas revistas, a Cláudia, Vogue, essas revistas femininas, no meio da revista tinha um adesivinho, né, que você puxava, era um adesivinho perfumado, né? Um papelzinho perfumado. Era a propaganda do perfume com papel perfumado.
3: E tinha as amostras, né? As revistas de amostra tinham os perfuminhos.
2: Boa tarde, Chay. Eu comprei um celular, Catiana de Guaramirim. Fernando, Três Rios do Norte. Minha primeira compra foi uma bicicleta barra circular 2003.
3: A maioria da galera comprando bicicleta, né?
2: É verdade. É um sonho, né? E é útil, junto ao útil ao agradável, né? Comprei uma calça jeans da Danilair. Foi com o meu primeiro salário, a Cristiane da Barra. Mais uma aqui.
4: Boa tarde, galera.
3: Tarde.
4: Ah, eu tinha 14 para 15 anos, mais ou menos. Isso há 50 anos atrás. Eu comecei a trabalhar de jardineiro. E eu me lembro, não sei se foi com o primeiro salário, mas eu me lembro. Eu fui no mercado municipal em Joinville, eu morava lá. E comprei um galo de rinha. Branco. Meu primeiro salário. Comecei a trabalhar de jardineiro. 14 para 15 anos. Há 50 anos atrás. Nunca esqueci.
2: Bicho, eu ia falar, ele comprou um cavalo. Não, mas quase, quase que eu acerto, cara.
3: O melhor investimento que tu podia ter feito na vida.
2: Muito bom, cara.

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1: Todo mundo tem uma lembrança boa, né? Então vamos cantar assim, ó.

0: Estúdio FM número 1 do seu rádio, Xará 5 faz um rápido intervalo e volta já com mais mensagens.
1: Porta nova, tem uma pegadinha pra você, pra ver se você é bom de raciocínio. Uma mãe tem duas filhas e apenas R$30. Ela vai dar metade pra cada filha. Que horas são?
0: São, deixa eu fazer a vinheta aqui, peraí. 99,1 Estúdio FM 6:20.
1: Não é essa hora. Após o intervalo, eu digo qual que é a hora.
0: Besta.
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0: Muito bem, estamos de volta. Fiquei pensando aqui no intervalo. Como que é a pergunta mesmo?
1: Uma mãe tem duas filhas e R$30. E ela dá metade para cada filha. Que horas são?
0: 15.
18: R$15.
0: Ó. A metade. Eu tô fazendo a conta do dinheiro.
1: Se é metade de R$30 para duas filhas, que horas são? 15 para as duas.
0: Então não são 15 horas. São 15 para as duas.
1: 15 para as duas.
0: Tá bom. Besta.
1: Você ganhou um pirulito.
19: Legal, foi o meu irmão. Ele, o primeiro salário dele, ele comprou uma espingarda. Espingardinha de pressão, né? Todo feliz com a espingarda. E daí o dia de manhã para ir trabalhar, tava chovendo. E um guarda-chuva ele não tinha, né? Meu pai veio assim: levanta, Luiz. A arma espingarda foi nas costas.
0: Vai embora. É, Rosângela.
20: Boa tarde, pessoal do Chave 5. Bom, aqui é a Rosângela do centro. Com meu primeiro salário, eu comprei uma Tropical. Era uma bicicleta Tropical com cestinha rosa. É. E eu tinha ela, o quê? Uns 4, 5 meses. Roubaram na casa do meu tio.
0: Olha isso.
20: Quando a gente foi pra Schitzen. Nós fomos pra Schitzen e quando eu voltei a bicicleta não tava mais lá. Meu, uma baita decepção. Detalhe, eu tinha 14 anos quando eu comecei a trabalhar.
0: Você vê, já naquele tempo, é assim, coisas, botijão de gás, bicicleta, é uma coisa que sempre foi alvo de assalto, né?
1: Sumia, né? Curto. Imagina que dó, né? Primeiro salário, né? É. Já levam o produto da pessoa. Hoje a gente compra e também o governo já leva metade, né?
0: É. Eu comprei com meu primeiro salário 3 quilos de roupa das malhas Fruit. Roupas por quilo, né? Eu e meus dois irmãos. Nunca vou esquecer desse primeiro pagamento lá em 88. Ótimo programa aí, adoro vocês, Gisele do Jaraguá Esquerdo.
1: Ah, ele já comprou, né, roupa para os irmãos também.
0: Por quilo.
21: Boa tarde, velho. Olha só, minha primeira conquista, no caso, com salário, quando eu comecei a trabalhar na época no Riachuelo, acho que ninguém vai lembrar mais. Supermercado Riachuelo, eu tinha 13 anos mais ou menos. Eu fiz em 10 pagamentos um agasalho Adidas, que era meu sonho ter um agasalho Adidas. Usei ele durante, eu acho, uns 15, 20 anos mais ou menos.
0: Aquelas três listas no.
21: A minha esposa, depois que eu casei, ela disse assim: pô, esse agasalho só para limpar a casa, porque não dava mais para nada, sabe? E eu adorava ele, sabe? Então, marcou muito, foi o agasalho, e comprei 10 LP de presente pra minha mãe. Naquela época era Sérgio Rei, Perla, essas coisas aí. E comprei tudo pra ela. Um abraço, tudo
0: bem. Que beleza! Eu gostava de comprar DVD, CD. Eu ia lá na loja de discos, né? Era um barato. Você vê, o streaming tá fazendo com que a gente perca as posses. Perca o que a gente tem, sabe? E aí você, eu assinei streaming, tenho vários filmes, mas você tem termo de uso ali. Uma hora eles podem pegar aquele filme que você ama e tirarem do catálogo. Uhum. E aí não vai ser, você não vai mais possuir. Agora, a mídia física, ter o CD, ter
1: apalpar
0: o livro. É uma coisa sua. E você não tem comerciais no meio da música, no meio do filme, porque é teu, você vai lá e colocar e vai ouvir. Né?
1: É verdade.
0: Um dilema. Tá bom? Vamos fazer o seguinte, tem mais mensagens aqui? Eu comprei com meu primeiro pagamento de menor aprendiz, R$150, comprei um tênis da Nike, e parcelei ainda, a Andressa do Chico de Paulo. E a Leia, Primeiro salário, 16 anos, abri um crediário e comprei uma televisão de tubo e um ventilador de teto. Que na época era o auge da minha adolescência. E comprei uma boneca parecida com o Chuck. Ai, meu Deus do céu.
1: Nossa, dá bastante coisa com o primeiro salário.
0: Antigamente dava pra comprar umas coisas, né? Hoje em dia...

0: Minha número um do seu rádio. Galera participando pra concorrer aqui também. Quem participa do Xará 5 hoje concorre a par de ingressos pro cassino.
1: Cassinão, 11 quem de setembro.
0: Vai, cassinão. Par de ingressos pro cassino. Sábado, né? Na Old River.
1: Isso aí.
0: E mais uma porção de isca de tilápia e dois chopps do gaúcho.
1: Tilisca de lápia. Hora certa.
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6: Boa tarde, rapaziada. Vocês comentaram sobre disco de vinil. Bah, eu tenho muitos. É, eu também, Abel. A coleção, Abel. Muito bem, vamos lá, mensagens da galera aqui. Alexandre, e você, vai.
7: Fala, galera do Chá das 5. Meu primeiro salário, eu fiz a inscrição do Olímpia Natação. Comprei uma carteira de notebook. Fui pra natação. Quando saí do primeiro dia da natação, tinham roubado a minha carteira e o resto do meu salário.
8: Puta.
7: Pensa numa tristeza.
8: Meu Deus.
7: Mas isso eu tinha 14 anos, faz 30 anos.
6: Cara, esse país é amaldiçoado, né, cara? A gente luta pra ter as coisas e perde, assim. Não...
8: Mas olha quantas pessoas hoje reclamando que com o primeiro salário foram roubados.
6: Então...
8: Isso é um sinal pra não trabalhar.
9: Boa noite, meninos. Com o meu primeiro salário, eu trabalhei 150 horas naquele mês e eu ganhei um real por hora. Com os meus 150, eu comprei o meu telefone, o meu celular, e daí ainda meu pai já começou me emprestando dinheiro, que era 250 o aparelho. Então ele já me emprestou 100 pro próximo mês. Aí no próximo mês eu recebi 250, já paguei minha dívida e sobrou um dinheirinho pra mim.
8: Aí, pra botar crédito.
10: Fala aí, fala pessoal do chá. Cara, eu tinha 14 anos também, meu primeiro salário. Quando eu ganhei, eu gastei em bebida, cigarro e orgias. Cara, pensa num dinheiro bem empregado. O resto dos meus salários, até hoje, isso sim eu gastei em porcaria. Mas o meu primeiro salário foi bem empregado. Tchau, obrigado.
8: Cara, tá vivendo certo. É.

0: Número 1 do seu rádio. Ah, vamos fazer um intervalo e a gente volta já. Pode seguir, Casobo. Vai espirrar?
1: Ai, passou.
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17: Guido! Qual é o nome do ator que tomou uma baita chuva antes do casamento?

0: O ator tomou uma baita chuva antes do casamento. Noivo.
1: Vai pensando aí que eu vou rodar uma mensagem.
2: Fala, rapaziada, tudo certo? Então, primeiro pagamento 2012 na VEG, 600

0: R$38 limpo, né?
1: Ó.
0: E eu cheguei em casa feliz com o dinheiro. A minha mãe olhou pra mim e falou: legal, agora você pode ajudar em casa. R$450 por mês, tá? Então foi isso, meu primeiro pagamento aí. É, aproveitando a deixa, né? Hoje de manhã eu comentei pro William Fitzke ali sobre como seria o debate entre o Caneta Azul e a Gaga de Lelos. Ele e o Fernando foram fazer uma imitação. Gostaria que vocês fizessem só para ver qual que fica melhor aí.
2: Então vem dar essas ideias tortas agora, faltando 2 minutos para acabar o programa.
1: Podia ser o tema do programa, né? Mas tá faltando, é. Ainda estamos atrasados, hein? Tem mais um bloco pela frente.
2: E estamos evitando falar de política também.
1: É. E aí, qual é o nome do ator que tomou uma baita chuva antes do casamento?
2: Não consegui decifrar.
1: É o Cadu Molho Terno. Idiota, né?

do seu rádio. Após o intervalo, quem leva os presentes, par de ingressos pro show do Cassino, sabadão. E porção do Gaúcho Chopp Cozinha. Já, já. 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
15: Muito bom, já estamos de volta e com o resultado já, né? Quem tá levando então para o ingresso pro show do cassino? E uma porção do gaúcho e escritilápia.
16: Quem get over? Quem é? Quem é, caramba? Fala,
15: parabéns para o Fabiano Schmitz. Fabiano, do 8451 final 28, levou par de ingresso pro show do cassino. É isso aqui, ó.
16: Essa versão remix aí.
15: Ah, essa é a versão remix, né?
16: Versão remix.
15: Remix do remix, né? Versão original.
16: É.
15: Original é essa aqui. Parabéns, Fabiano. Já informamos você ali no WhatsApp. Tchau, Guido.
16: Tchau.
15: Guido está entusiasmado porque vai montar o fogão e a cabeceira.
16: Isso aí.
15: Trabalhos domésticos a partir
16: Trabalhos domésticos, sou ansioso por isso.
15: O que vai ter de qual vai ser o primeiro prato a ser preparado no fogão Cinco Bocas?
16: Ah, não sei, acho que não vamos ligar ele pra não gastar hoje, né? Vamos economizar.

0: Amplitude FM, número 1 do seu rádio, fechando o nosso Xará 5 que volta amanhã bagunçando o coreto por aqui. Após o intervalo, hashtag segunda edição. 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
0: Ó o jeitão.
12: Alô, Porta Nova.
0: Oi.
12: Você tá de brincadeira, né?
0: Meu.
12: Presta atenção no serviço.
0: Tá bom.

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2: Boa noite, Esposa Nova.
3: Uma ótima noite pra você, ouvinte ligado na Estúdio FM, começando mais um hashtag. E aí, tá afim de curtir o baile do Chopp, que acontece neste dia 12 de setembro, lá no Parque da Fê Carroz, né? No pavilhão da Fê Carroz em Massaranduba. Promoção do Butuca Esporte Clube. Baile do Chopp com a banda legal. Tá afim de curtir aí esse baile? E mais combo do Super Dog do Xuxa, com dois dogs duplos e duas cocas KS geladíssimas pra você saborear lá no Xuxa. Tá afim? Hashtag eu quero. Manda aí 984027371. Hashtag eu quero. Manda sua mensagem, participe e boa sorte. Daqui a pouco tem clássicos da 99, tem a previsão do tempo. Tá começando.
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0: Estúdio FM é número 1 do seu rádio. E a página virada, fechando o primeiro bloco aqui do hashtag Estúdio FM, hashtag Eu Quero. Valendo par de ingressos pro baile do Chope, dia 12 em Massaranduba, ali na Feca Ross, com a banda legal e combo do Superdog do Xuxa. Hashtag Eu Quero. Vamos lá, previsão do tempo tá chegando. 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
0: Camila Cardoso com a previsão do tempo para você. Oi, Camila, boa noite.
3: Olá, boa noite, Regis. Boa noite a você que me acompanha aqui pela estúdio. A noite desta terça-feira, dia 8 de setembro, é uma noite de estabilidade com temperaturas entre 14 e 16 graus em Jaraguá do Sul. Amanhã, na quarta-feira, o sol aparece em meia nuvens, amanhece com 12 graus e chega a 24 durante a tarde. Mas em direção à noite, há aumento de nebulosidade, condições para pancadas de chuva, até mesmo associada a trovoadas em áreas próximas ao estado do Paraná. Na quinta e na sexta-feira, temos alerta no tempo para chuva intensa, temporais, incluindo queda de granizo. Isso deve acontecer tanto na quinta quanto na sexta-feira. Portanto, parte da quarta-feira é aproveitável, chove a partir da noite e alerta total na quarta, na quinta e na sexta. Camila Cardoso para o Estúdio FM, a número 1 do seu rádio.
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0: 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E daqui a pouco tem clássicos da 99 pra gente curtir e matar saudades. Bora? Bruno Marrone.

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1: 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Muito bem, fechando mais um bloco aqui na programação do Hashtag Estúdio. Vamos fazer um rápido intervalo e eu volto já trazendo pra você clássicos da 99. Vamos lá. 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
2: Traduzindo o nome da música para o português, Um Cavalo Sem Nome. Lançada originalmente nos Estados Unidos em 19 de janeiro de 1972, A Horse With No Name rapidamente ganhou popularidade. Alcançou o primeiro lugar da Billboard Hot 100 em 25 de março de 72 e manteve-se no topo por 3 semanas. Ao todo, a música permaneceu na parada por 14 semanas. Em janeiro de 2022, a revista American Songwriter publicou um artigo analisando a história de A Horse With No Name, da banda América. A publicação observou que a música alcançou o primeiro lugar nas paradas, apesar de ter sido banida por algumas estações de rádio na época. A canção foi retirada do ar porque acreditava-se que a palavra horse, cavalo, fazia referência a uma substância ilegal. No entanto, a publicação também citou o vocalista da banda, Dewey Bunnell, negando que a palavra na letra da música tivesse qualquer relação com drogas. Em A Horse With No Name, da banda América, o deserto é retratado como um espaço de liberdade e alívio, diferente da imagem comum de solidão e vazio. A letra reflete uma travessia contemplativa, inspirada nas experiências de infância do vocalista nos desertos do Arizona e do Novo México. No fim, a música fala sobre a busca por paz interior, usando o deserto como cenário para introspecção e autodescoberta.

0: Amplitude FM, número 1 do seu rádio, nos clássicos da 99, Djavan, em um dia, América, A Horse With No Name, fechando os clássicos da 99, de volta amanhã aqui na estúdio. 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
0: Oba, de volta. Hashtag eu quero. Valendo combo do Super Dog do Xuxa com dois dogs duplos e duas cocas KS. E par de ingressos pro baile do Chopp. Lá na Feca Rosa em Massaranduba, dia 12, com a banda legal.

0: Band FM, a número 1 do seu rádio. João Bosco e Vinícius fechando mais um bloco aqui do Hashtag Estúdio. Hashtag Eu Quero. Valendo um par de ingressos pro Baile do Chopp com a Banda Legal. Dia 12 lá na Feca Rosa em Massaranduba. E combo do Super Dog do Xuxa. 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
4: Boa noite, Esporta Nova.
0: Uma ótima noite pra você, ouvinte ligado na Estúdio FM.

0: 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Muito bem, fechando com Ludmilla, mais uma sequência aqui na programação. Hashtag Eu Quero. Tá valendo um par de ingressos pro Baile do Chope com a Banda Legal, dia 12, lá no Pavilhão da Feca Rosa, em Massaranduba. E combo do Super Dog do Xuxa com dois dogs duplos e duas cocas KS. 984027371 pra você participar. Hashtag Eu Quero, vai. De FM 8:21.
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0: 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Beleza, beleza, maravilha. Estamos de volta. Fazendo muito mais música para você curtir na sua noite de terça-feira, 8 de setembro.

0: estúdio, FM é número 1 do seu rádio, Edson e Hudson, fechando mais um bloco aqui do nosso hashtag Estúdio FM. Rápido intervalo, a gente volta já com mais. 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
5: Seguimos com muita música. Daqui a pouquinho o resultado, quem participou com a hashtag Eu Quero.

0: Estúdio FM é número 1 do seu rádio, Arte Popular Maneiras. Sucesso com o Zeca Pagodinho também. É a versão do Arte Popular para você nesta noite de terça-feira. Após o intervalo, quem leva os presentes desta noite no hashtag? FM 8:48.
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0: 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Quem tá levando então combo do Xuxa e par de ingressos pro baile do Chope é o Wilson do 9952, sinal 75. Aê! Wilson! Parabéns, foi você, garoto!

0: Porta nova, não consegui de novo. Não desista, persista. Persistência é a chave para o sucesso. Amanhã tem mais. Vou deixar as saideiras, na sequência tem a Voz do Brasil. E logo mais às 10 da noite, o Nando Berti comanda o nosso Deixa Rolar. Uma excelente noite para todos nós.
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0: Está no ar a Voz do Brasil. As notícias do governo federal que movimentaram o país no dia de hoje.
1: Olá, boa noite.
2: Boa noite para você que nos acompanha em todo o país.
1: Terça-feira, 8 de setembro de 2026.
2: Vamos aos destaques do dia.
1: Proteção da biodiversidade.
2: Novas unidades de conservação ambiental são criadas no Amazonas e no Piauí.
1: Decretos também formalizam concessões para manejo florestal sustentável.
2: Doenças raras. 65 em cada 100 mil brasileiros convivem com alguma condição de saúde incomum.
1: O Sistema Único de Saúde acolhe pacientes, realiza o diagnóstico e realiza acompanhamento multidisciplinar.
2: Quem fala sobre o assunto é Natan Monsores, coordenador de doenças raras do Ministério da Saúde.
3: Em sua maioria, essas doenças são doenças de origem genética que afetam predominantemente crianças, mas também podem acontecer em adultos, em pessoas idosas.
1: Semana da Pátria.
2: Brasil celebra os 204 anos da independência.
1: E você vai conhecer alguns dos heróis que ajudaram a construir a nação brasileira em reportagem especial de Luana Karen.
4: A praça que abriga os três poderes da República em Brasília também guarda a memória daqueles que se dedicaram a um ideal de nação. O livro de aço reúne os nomes dos heróis brasileiros oficialmente reconhecidos.
2: Hoje na apresentação da Voz do Brasil, eu, Mariana Jungmann e Luciano Seixas.
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2: Novas unidades de conservação ambiental foram criadas a partir de decretos assinados hoje.
1: As medidas também criam e ampliam reservas de desenvolvimento sustentável e parques nacionais.
2: As ações marcaram as celebrações pelo Dia da Amazônia, comemorado no último dia 5.
4: Em comemoração ao Dia da Amazônia, celebrado em 5 de setembro, foram criadas quatro reservas de desenvolvimento sustentável no Amazonas. As unidades ficam na região de influência da BR-319, no sul do estado, e somam cerca de 669 mil hectares. O ministro do Meio Ambiente e Mudança do Clima, João Paulo Capobianco, disse que é preciso agir de forma preventiva diante das mudanças provocadas pela pavimentação de rodovias.
5: A presença do Estado precisa se antecipar às pressões decorrentes da ampliação do acesso, pois os anúncios de abertura ou de asfaltamento estimulam a ocupação desenfreada, a grilagem de terra e a invasão, impactando negativamente de forma irreversível populações e o meio ambiente.
4: Foi anunciada também a ampliação em mais de 7 mil hectares do Parque Nacional de Sete Cidades, no Piauí. A medida tem o potencial de proteger espécies ameaçadas e de favorecer o turismo no parque. Em outra ação, o Banco Nacional de Desenvolvimento Econômico e Social, BNDES, destinou